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0: Henrique e Juliano devia ser proibido. Só acho. Devia ser proibido. Ai, tá modão. Só modão caprichado aqui hoje, né? Beijo pra Flavinha Costa, ouvindo a gente em Goiás. Balança, meu Goiás. Suelen Dias tá com a gente em Guarulhos, São Paulo. E o Luizão tá com a gente em Borda da Mata.
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6: 9:15.

0: pra ficar bonito. Quem gostou, bota a mão pra cima e faz muito barulho. Obrigado.
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3: É 13 de ponta a ponta.
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6: Sabe quando a gente termina um relacionamento?

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0: 921.

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2: 9:25.
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0: 9h31.
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1: Aô, coração velho que apanha. Cê tá doido. Modão com força é aqui, hein? Mil e um motivos. Kleber e Cauã.

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Toma, bebê! Bom demais! Ó, participa aqui, pede seu modão, pedidomusical1.com.br, pede aquele clássico, pede aquela moda, aquele lançamento, pede qualquer coisa, bebê, que a gente tá aqui pra tocar, pra seguir com você aqui no nosso território.

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4: 9:44.
5: Boa noite.
6: Vamos lá, com Gilberto e Gilmar.

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5: 948.
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7: Essa é pra vocês dois, né? Todo mundo.

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5: 9:59.
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0: 10 e 2.
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2: Mais uma hora, mais uma horinha recheada de muito modão, de emoção, de alegria aqui na sua rádio. E a gente segue com você aí, ó, no aplicativo, no site, nas caixinhas da Alexa. A gente tá em todos os portais pra te fazer companhia, sim, trazendo música boa, trazendo essa companhia gostosa, viu? Agora tem parceria de peso. Guilherme Santiago com Bruno e Marrone, Amor de Emergência.

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1: Envolvidão, Gustavinho Mioto. Olha obrigado. Ele que tá com um projeto novo aí, novo em folha, né? Demorou, mas saiu. E claro, a gente vai tocar aqui, com certeza, no nosso território sertanejo pra ti, hein? Na sequência tem mais modão por aqui. Participa aí, tá? Pede a sua, que eu volto já.

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2: 10 e 16.

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4: 10:20.
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3: 10 e 24.
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0: 10:27.

0: 10:32.
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8: Toca mais, toca tudo, toca diferente, né?
7: Isso que é programar.
8: Ex-apaixonado. Israel Rodolfo.

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1: Guilherme Santiago.
2: Marília. Ai, Loirão. Vamos judiar desse povo.

Se ele soubesse. Guilherme Santiago com Marília Mendonça. Essa moda aqui é caprichada. Se ele soubesse, hein? Ai, ai, ai. Deixa eu mandar um beijão aqui pro Cláudio Romeiro, que tá ouvindo a gente em Santa Catarina, galera de Blumenau. Pessoal de Joinville também por aqui. Fala, Janaína, sua linda. Obrigada pelo carinho, viu?

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3: 10:46.

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5: 10:50.
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0: 10h53.
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2: 10:56.
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4: Tamo de volta, fazendo o clima aqui desse último dia de agosto, bebê. Fechando bem o mês. Com modão, hein? Caprichado.
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4: Chegando os meninos de Palmeirópolis no Tocantins. Vai, Henrique e Juliano.

0: Marília Tavares, é o nome dela, hein? Sem explicação. Rapaz, essa mulherada canta, ô mulherada brota, tem que respeitar, hein? Só modão aqui no capricho. Beijo pra Alessandra Correia, tá ouvindo a gente em New York, nos States. Ela que adora um sertanejo, tá com saudade do Brasil. Beijo pra você, lindona.
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4: Boa noite!
5: Meu irmão, que faculdade você faz, companheiro?
6: Essa é a dificuldade, né? Vamos voltar lá atrás. Escuta essa.

0: Obrigado, BH!
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5: 11 e 18.
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0: do DVD, ó.
1: 11:21.
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0: 11:28.
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2: Ah, camaré, paga eu, Cleocir.

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4: 11:34.
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5: Bora pular a piscina junto com eles, Guilherme Benuto.
7: Preste atenção nessa história.
8: Pode vir, tá de boa.

0: Natan, Dois Irmãos. Essa foi pra fechar gostosinho o nosso território de hoje. Fecha a porteira, seu moço. Mas eu volto amanhã, tá? Ah, com certeza. Amanhã eu tô aqui no mesmo horário com você, ó. Do seu ladinho, tá? Trazendo só modão caprichado do jeitinho que a gente gosta, né? Aqueles modão mesmo que judia, que rebenta com tudo. Abraço e vem aí a nossa próxima atração. Tchau, tchau.
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2: 11:46. Boa.

0: quem tem juízo também. Henrique!
1: Jardim Matheus!
2: Beijo, Goiânia. 52.
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0: 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Gente, eu liguei pro Tyrone, eram umas 2:30, mais ou
4: menos.
0: Como é
4: que pode isso, bicho?
0: Rapaz, falei, Tyrone, fiquei sabendo que você tá em Goiânia, macho. Falou, rapaz, tô aqui.
4: Convite 2 horas.
0: Falei, vamos cantar um modão com nós, rapaz. Aí ele falou assim, vou na hora, obrigado. Segura, Tyrone.
4: Obrigado pelo convite.
0: Resenha Kleber e Cauã, segura.
4: Que é isso, meu irmão?

0: Tyrone, obrigado,
1: meu irmão. Que é isso, meu irmão? Obrigado, Kleber Cauã.
2: 11:56.
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4: Essa mexe com meu coração.

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2: Meia-noite e 20.

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0: coisa boa.
1: 1:27.
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0: Quem nunca fez isso, né? Largou do relacionamento e falou pra amiga: passa lá na porta lá só pra me ver como é que tá o movimento lá na casa daquele dito cujo.
1: Isso acontece direto, velho.
0: Eu mesmo já passei isso umas 3 vezes.
1: E passa

0: Obrigada!
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amor. É sempre assim. Quando a gente ama mesmo de verdade, sempre acontece alguma coisa de maldade pra destruir essa ilusão.

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4: Olá,

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5: Good.

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5: Então, turma, estamos chegando às 5:06. Bom dia para você das fazendas, chácara. Bom dia a toda a turma, obrigado aí pelo carinho da audiência. Esta é sua Rádio Clube 87.9, diretores Petronilho Alves de Moura e Carlos Martins, administrativo Lázaro Pereira. Bora, bora, né? Manhã boa de terça-feira, 1º de setembro do ano de 2026. É, o mês de setembro chegou, né, turma? Bora, bora, né? Tá vindo a chuva aí, se Deus quiser. Então, bom dia para você das fazendas, chácara. Este é seu Sertão Caboclo, eu sou o Divino Dantas, estou por aqui até às 8, vou trazer moda. Muito modão sertanejo, para você até às 8 da manhã, né, gente? Lembrando a vocês que os telefones já tá liberado aí, ó. É, aliás, você pode conectar conosco aí. Bom dia para vocês, obrigado pelo carinho da audiência. É 64-35-43-15-72 ou 64-999-44-22-86. Quero deixar um bom dia também para a turma do aplicativo e do site Rádio Clube. Obrigado a vocês aí das cidades vizinhas também. A turma é conectada, né? E nós por aqui até as 8 horas trazendo os modão que a turma gosta de ouvir. Bora, bora, o velho tá perdido por aí, diz ele que acabou a força, né? A força da... não teve como carregar a bicicleta dele até agora, gente. Aliás, uma falta de energia, né, gente? Agora já começou, né? Ô, meu Deus do céu. É, hoje pela madrugada já acabou, ficou mais de 10 minutos ontem, acabou, gente do céu. Bora, bora! É, aliás, também lá na cidade de Palmeiras de Goiás, acabou no mesmo horário lá, porém tem uma parte da cidade que não tem força lá, viu? E o velho depende da bicicleta dele pra chegar elétrica, gente, e agora, hein? Vamos trazer moda então, a hora que ele resolver vir, né, que chegou a força lá, só que não carregou o trem dele. Bora, bora, vamos começar o nosso Sertão Caboclo? Então vamos lá, né, gente? Todo mundo já bebeu café, quem levantou já pilotou o Jeep, já fez o seu café da manhã, quem já tá trabalhando, bom trabalho, né? É, e tem uma turma que vai pegar no batente às 5, outra às 6, tem a turma das 7, assim, daí por em diante, né? Bora, bora, mas a turma do curral já tá agarrado, os gari também já tá agarrado, né? Pegado no batente, os varredores, as varredoras de rua também já tá firme. E nós já tá no pé do eito. Vamos começar? João Mineiro e Marciano, papel diamante. Nós traz de número 2, Morena Bonita. E o carro e a faculdade é de número 3. Vamos começar? 5:09, bom dia. Tá na clube, tá bom demais. Vamos trazer um modão sertanejo.
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0: 5 e 12.
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5: Então, turma, agora 5:19. Bom dia pra vocês aí. Obrigado pelo carinho da audiência. Vamos trazendo modão pra turma que tá do outro lado, né? Manhã boa, manhã de terça-feira. Terça-feira, 1º de setembro do ano de 2026. Primeirão do mês, né, gente? É. Bora, bora. Agora tá chegando a chuva pra nós, daqui uns dias. Tá vindo aí, né? O mês do vento já picou a mula, pegou a estrada, né? Aquela secura, é só vento e poeira, né, gente? Ainda vai ficar meio poerento uns dias até vir a primeira chuva. Ó, que vem já vai alinhar as manobras, né não? É, a energia hoje arrebentou nós, né? Arrebentou o velho também. O velho, a bicicleta dele é elétrica. Até agora ele não apareceu. Se ele vir hoje, vai ter que encarar o mototáxi, né? É, vou trazer moto então. Deixa eu ver que hora que ele vai chegar, né, gente? Se vir hoje, né? Vou trazer o milionário José Rico, deixa me ver quem tá de lá, meu amigo Dairão, bom dia pra ele, obrigado Dairão.
6: Bom dia, irmão, e aí, como é que tá as coisas por aí, pro tranquilo?
5: Tudo na
6: tá
5: paz, na boa.
6: Tá na clube, tá bom demais.
5: Beleza, vamos trazer moda então, hein, aí ó, Dairão tá na ativa, no pé do eito, arrastando o creme, você escutou o barulho do Cardo lá, né, turma? Aí ele é a turma dele lá, agarrado no batente. Obrigado, viu, Dairão? Um grande abraço pra você e toda a turma aí no curral, né? Milionário José Henrique é solidão, ainda tem a espinheira. Se eu quero deixar aí também pra turma que tá no curral, né? É, meu amigo, quero deixar um bom dia também ao Valcia. Obrigado ele, o Jacó. Essa turma tá com a vida boa. Lá agora tá na ordenha, né? Devagar, pode começar um pouco mais tarde, né? Não tem nada, né, Valcia? Pinheira, mas tem que prender o gado mais cedo, né? Porque senão os bichos ficam tudo doido lá, né? E o Alcir, essa hora já tá puxando creme há muito tempo. Vou trazer moda, pele de maçã, é outro modão de qualidade, eu quero deixar. Essa daí eu vou deixar pra meus amigos padeiro, a turma aí da panificadora Guimarães. Bom dia pra vocês em Palmeiras de Goiás, né? Bom dia a toda a turma aí, ó. É, bom dia também para o Divinão Padeiro, Elismar, né? A turma aqui de Cesarina. Bom dia, viu? Um grande abraço aí, viu? Vamos trazer moda? Ih, tô vendo uma luzinha lá longe, não. Será que é o velho, moço, que vem de moto? Ih, velho, problema. Vamos de moda, então. 5:22, ó, milionário José Rica Solidão, Dairão. Aumenta o volume do rádio que o velho sumiu hoje, viu?
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5:26. 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
18: Então, turma, tô de volta aí, trazendo mais moda, 5 horas e 34, nós tá por cá e vamos trazer um modão até as 8 horas, né, turma? Vamos junto aí com a turma do curral, os garis, os varredores. É, a turma que já tá agarrado no batente, tem gente que já tá até suado, né? Pegou, foi cedo, né? Aliás, tá calor, viu? Nada. E outra luz, vamos ver se é o velho que tá chegando. Talvez ele pegou uma carona, né? Deixa eu ver se ele pegou uma carona. Parou um trem grande ali, deve ser um ônibus. Aí, esse velho é triste, viu? É. Hoje não teve jeito de carregar a bicicleta dele, não. Parece que é uma hora pra carregar ou duas, não sei, né, gente? Eu acho que ele trem bom, vai. Tem vontade de comprar uma manobra daquela, né? Que pra andar dentro da rua não tem melhor não, né, moço? O velho tá gostando, diz ele, não tá tendo dor de cabeça, só quando a energia acaba. É, pior gente ali, vamos ver, né? Quem, se vai ser o velho que pegou uma carona, é, não sei não, acho que não, viu? Bora, bora. Vou trazer na hora do adeus, modão essa daí, viu? Moda de qualidade. Vou deixar pra toda a turma aí, da meus amigos garis, varredores de rua. Bom dia pra essa turma aí, né? É, a turma ligada, a turma tá na clube, tá bom demais, né, gente? Amanhã é calorada, né? Mas essa noite fez muito calor, viu? Tá chegando, ah, não foi ele que veio, não veio de onde, não, velho, veio de quê? Ah, pegou o mototáxi, ih, se ele pegou moto aí é problema, o que que foi, velho?
17: Ai, ai, olha que você veio, tu ralado, tu ralado.
18: Nossa senhora, caiu de novo, velho?
17: Mototáxi, velho, aí, ó, inventei de mim de mototáxi pra rádio hoje.
18: Tá complicado então, hein, velho?
17: Deu ali, acabou, quando passou a esquina sem poder bater no meu caixão, rapaz.
18: Não, eu pensei que você tinha visto.
17: Esses mototáxi tá precisando tomar um tipo na ideia, hein?
18: Não,
17: pelo amor de
18: não.
17: Deus, gente.
18: O que tem, velho? Uma classe tem trabalhadora.
17: Amor na vida, tem amor na vida dos outros, tá andando atrás. Pelo amor de Deus, Tom, olha que você veio, tu ralado, rapaz.
18: Chegou
17: já
18: bravo.
17: De idade.
18: Chegou
17: faz
18: nervoso.
17: Isso com o véio, não, moço.
18: Já chegou nervoso aqui. Achei, velho, que você tinha vindo no ônibus ali, velho. Ah, então você veio e foi no mototáxi, aquela luzinha lá longe, né? Ei, não gosto de andar nesse trem, não, moço. Ah, mas você deixou a bicicleta carregando? Deixou, beleza. Aí depois amanhã você vem nela, velho. Não dá nada não, vai. Mas não, você tem o Mercúrio aí, se você quiser passar o metiolato, nós dá um jeito também. Na hora do adeus é a moda, o sorriso da mulher goiana, velho. E a pele de maçã pra turma aí, essa turma da região ligado conosco na cidade de Viseu. Vamos trazer moda. 5 horas e 37, turma, tem moda, tá na clube, tá bom demais, bora, bora.
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0: porcalhão outro dia, rapaz.
1: É.
0: Cuspindo no chão.
1: Ih!
0: Falou, ô moço.
1: Conhece o estilo?
0: Que não, que é isso, rapaz? O senhor não tem vergonha de ficar cuspindo no chão aí, não?
1: É.
0: Ele falou, já tentei cuspir no teto, mas cai no meu oi toda vez.
2: 5h42.
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0: Seu Joaquim tava lá na sala explicando pro seu Venâncio.
1: Sei.
0: Já que tinha feito um curso pra memória, porque tava meio desmemoriado, né?
1: Sei, velho.
2: Olha, seu Venâncio, eu fiz um curso pra memória, aí você vê que curso bom, senhor. Eu agora tô bom demais pra lembrar as coisas. Nossa, seu Venâncio falou, que curso que é? Eu vou aí,

0: É o seguinte, como é que é o nome daquele negócio que dá assim umas flores bonitas? É pé de rosa, foi isso mesmo. Virou pra dentro, olhou pra mulher dele e falou: Rosa, como é que é o nome daquele curso que nós fizemos?
1: 5:45.
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2: Então, né, turma, agora 5 horas e 49, às 6 nós vai falar com Deus, né? Vamos trazer a mensagem do dia, o momento de oração, né? Às 6 horas da manhã tem isso aí, falar com Deus, a prioridade, né? Meu amigo Andrezão, Corgo da Graia, bom dia. Tá escutando nós, né? Tá lá no retiro, né? Tá ele, a Fernandinha, a Adriana, bom dia pra essa turma nossa lá, né? É, lá no retiro Corgo da Graia, vamos trazer pra ele o João de Barro, né? Vamos deixar pra ele toda a família dele. Obrigado, Andrezão. Ainda tem o que que eu sou sem você. Essa moda é top, é da prateleira de cima, né? É, a turma aí das panificadoras, né? Os guardas noturnos também, quero deixar um bom dia pra eles, de rádio ligado essa turma aí, né? Meus amigos de chácara, né? Bom dia pra vocês que tá agarrado no batente, ah, tá puxando creme, né? Então, vamos de moda. A noite de pranto é mais um. Agora 5 horas e 50. Tem modão. Tá na clube, tá bom demais.
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0: motoqueira vai no maior pau, né? Na Cê... Avenida Goiás. Ah. E veio lá um papagaio, rapaz, e bateu no capacete dele, caiu no chão desmaiado.
1: Que isso?
0: O motoqueiro ficou doido. Pensou, matei o coitadinho do papagaio.
1: É.
0: Pegou ele, levou pra casa, pôs água na cabecinha dele pra ele voltar as boas. Pôs ele dentro da gaiola. Ah. Rapaz, quando ele
1: acordou. Zelando dele.
0: Quando o papagaio acordou que tava dentro daquela gaiola, que viu que as grades, falou: Deus do céu, matei um motoqueiro e tô preso.
2: 5:53.
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0: cavando um buraco ali, assim, perto do quintal do vizinho, né?
1: Sei.
0: Falei, pra que você tá fazendo esse buraco aí? Falei, ah, pra enterrar meu peixinho dourado que morreu. Falei, mas o buraco tá grande demais. Falei, pois é, mas ele tá dentro da barriga do seu gato.
2: 5:57.
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2: Então, 6 horas em ponto, né, gente? Mensagem do dia, momento de oração e momento de reflexão. Eu tô de volta já já. Bom dia.
0: 6 horas.

0: Olá! Olá, turma! Olá, pessoal! Muito obrigado mais uma vez pela sua audiência e pela sua companhia. Estamos de volta com a nossa mensagem do dia nessa terça-feira linda e muito especial, começando o mês de setembro. E a gente preparou essa mensagem muito especial para saber de você. Diante de um desafio, como é que você se comporta? Diante de uma grande dificuldade aparentemente impossível de resolver, como você se comporta? Cruza os braços, fica esperando o problema se resolver, procura ajuda, coloca a mão na massa. Deixa eu contar uma história para você. Havia uma ponte antiga ligando dois bairros de uma pequena cidade. Todos os dias, muita gente passava por ela sem sequer perceber da importância que aquela ponte tinha. Mas um dia, uma forte chuva fez o rio subir, a água levou parte da ponte e o caminho ficou interrompido. Os moradores começaram a reclamar. Agora ninguém vai conseguir atravessar do outro lado. Um homem, porém, não ficou olhando para o problema. Procurou algumas tábuas, chamou outras pessoas e começou a improvisar uma passagem. No início, parecia insuficiente. Uma tábua aqui, outra ali, um pedaço de madeira apoiado sobre uma pedra. Quem passava perguntava: você realmente acha que isso vai dar certo, que isso vai funcionar? E o homem respondia: não sei, mas ficar parado também não vai construir ponte nenhuma. Durante alguns dias, várias pessoas ajudaram. Quando terminaram, a passagem não era bonita, longe disso. Não parecia com a antiga ponte, mas era segura. Segura o bastante para levar as pessoas novamente de um lado para o outro. Um garoto que acompanhava o trabalho perguntou para ele: por que ninguém fez isso antes? O homem respondeu: porque todos estavam esperando alguém resolver. Às vezes a vida coloca diante de nós situações que não estão nos planos. Um projeto que não deu certo, uma oportunidade perdida, um caminho que desapareceu. E ficamos esperando tudo voltar ao normal. Mas talvez o próximo caminho não precise ser igual ao anterior. Não precisa ser tão bonito. Talvez seja necessário apenas funcionar. A vida não exige que você reconstrua exatamente o que perdeu. Ela permite que você construa algo novo com aquilo que restou, com aquilo que você aprendeu. E muitas vezes é justamente quando a velha ponte desaparece que descobrimos que também somos capazes de criar caminhos, de ligar dois lados. Porque algumas mudanças não chegam para encerrar uma história, elas chegam para dar início a uma outra. Chegam para mostrar que existe mais de uma maneira de se chegar do outro lado. Muito obrigado pela companhia e audiência. Voltaremos amanhã com mais uma
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0: Pai nosso que estais nos céus, santificado seja o vosso nome. Venha a nós o vosso reino. Seja feita a vossa vontade, assim na terra como no céu. O pão nosso de cada dia nos dai hoje. Perdoai-nos as nossas ofensas, assim como nós perdoamos a quem nos tem ofendido. E não nos deixeis cair em tentação, mas livrai-nos do mal. Amém.
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2: Numa tarde de domingo, em uma movimentada estrada do estado da Bahia, uma carreta conduzida por seu João Floriano, em sentido interior, em alta velocidade, se dirigia. O motivo da pressa que ele vinha era porque um telefonema dizia que seu irmão Zé Maria, em outro ponto da estrada, com seu caminhão quebrado, por ajuda pedia. E ainda falou: seja rápido, pois é uma carga perecível e o prazo já se cumpria. Seu João contou da sua experiência, pois já era de longa data que aquela profissão exercia. Na pressa de ajudar o irmão, numa curva da estrada, uma ultrapassagem perigosa naquele momento fazia. O caminhão em alta velocidade veio colidir com um carro que vinha no outro sentido. Seu João, ao bater a cabeça, desmaiou, sem ver o que tinha acontecido. Nisso, o resgate foi acionado, e sem muita demora, no local do acidente, o socorro era chegado. Policiais organizavam o trânsito e o engarrafamento que já tinha se estendido. Médicos e enfermeiros se encarregavam de ajudar os feridos. Com a ajuda do oxigênio, seu João conseguiu se reanimar. Mas o mesmo não aconteceu com quem estava no carro. A dor de muitos ferimentos não puderam suportar. Um homem e uma mulher, apesar de todos os esforços da equipe, morreram naquele lugar. Seu João, ainda muito abalado, chorou como criança quando soube da tragédia que tinha causado. A pista foi liberada e os corpos foram levados no carro da emergência. Chamaram seu João de lado para fazer a ocorrência, pois ele teria que ser punido por tamanha imprudência. Ao pedir os documentos, o soldado teve uma desconfiança, pois o nome de seu João e da moça que estava no carro tinha muita semelhança. Terminou de escrever e falou para o seu João: leia esta ocorrência, o seu sobrenome é igual da moça, veja só que coincidência. Ele pegou o papel na mão, leu e começou a chorar. Pediu os documentos do casal para sua dúvida tirar. Pegou os documentos, conferiu e caiu de joelhos no chão. E com o rosto coberto de pranto, a Deus foi pedindo perdão. Os soldados o tentavam consolar, quando ouviram aquele homem chorando dizer: por mais dura que seja a justiça deste país, pois eu acabo de matar minha filha e meu genro, que voltavam da viagem de lua de mel. Isso é uma história muito triste que eu escrevi para os meus amigos contar. Seu João pagou um preço muito alto por, na sua ignorância, a lei não respeitar. E nos faz saber que, independente da nossa posição, independente da situação, independente do que somos capazes, é preciso ter muita responsabilidade em tudo aquilo que se faz.
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19: É, turma, nós está de volta, tivemos oração do dia, né, turma? Tivemos muita coisa aí. Bora trazer moda agora pra turma. Vamos ver quem tá de lá, tem gente de lá, ué, deixa eu ver aqui, calma aí, é o Dinho Sabará, bom dia Dinho Sabará, obrigado aí pelo carinho da audiência. É, tá ligado, né, tá ligado, tá agarrado no batente, levanta cedo, já fez o café, né, o velho tá falando aqui. Velho, hoje tá todo ralado, viu? Chegou aqui, caiu de moto hoje, a bicicleta dele não carregou por falta de energia. Ei, velho, é problema, né? Não, velho, não ar-condicionado aqui, tá? Vou ligar, velho, mas hoje tá tranquilo, e pra que ligar o ar, velho?
20: Nossa, mas anda fazendo calor, hein? Tão calor que eu tava mais minha namorada assim
19: essa
20: naquele
19: noite
20: momento.
19: Foi pesado, velho.
20: A bichada que eu tenho aí.
19: Tá forte, hein?
20: Eu falei assim, amor, tava naquele clima gostoso, amor, fala uma coisa quente pra minha avó, assim, Rio Verde. Tomar banho na soda, rapaz. 30 calor, tá na sombra, a gente tá suando, pensa. Liga, se acostumado.
19: Eu vou ligar. Hoje tá agradável, velho. Agora de noite, assim, tava quente mesmo. Eu dou conta. Ó, velho, é um negócio seguinte. Vou trazer o de Paulo e Paulina com o Mar de Alessandra. Tá lá na fazenda, né? Tá escutando nós. A Agropecuária Zé Esmeralda, município de Paranaguara, né? Bom dia pra ela. Bom dia, comadre. Como é que tá aí? Tá tudo bem? Engarrado no batente? Ó, o de Paulo e Paulino vai cantar pra ti, viu? Tá na clube e tá bom demais. É, e podia ensabarar o carro de boi, né? Com Ronaldo Viola e João Carvalho, que é outro modão pra lá de bom. Pensa na moda. Aliás, eu quero deixar um bom dia pra toda a turma ligada conosco aí, essa turma de Palmeiras de Goiás, né, gente? Nós estivemos fora do ar por falta de energia elétrica, né, gente?
21: Estivemos fora por falta de energia elétrica em nossos estúdios.
19: Agora já
21: voltamos
19: tá tudo.
21: Voltamos com a nossa programação normal.
19: Agora já tá tudo normalizado lá, viu, turma de Palmeiras? Obrigado a vocês. Bom dia, Palmeiras de Goiás. Bom dia, Lázaro Pereira. Levantou cedo hoje, né, Lazinho? Teve que ir lá. Organizar. O velho tá falando que mais tarde vai alinhar. Não sei o que que ele vai alinhar. Vou trazer manobra, então. Trazer o que, velho? Vou trazer mais moda, velho. Para de rolo, moço. Nossa senhora. Não, velho. O Dinho Sabará. O velho tá procurando se você tem cachorro aí. O seu vizinho tem. Que tá nervoso. Tá nervoso
20: tem
19: demais.
20: Tem um vizinho lá perto de minha casa, lá, ó. Fica reclamando do meu cachorro. Diz que o meu cachorro tá correndo atrás dos outros de bicicleta na rua.
19: Ai, meu Deus. Não
20: vai mentir
19: não.
20: Pra lá. Nem bicicleta meu cachorro tem, senhor.
19: Não sabe andar, né, velho? Franguinho na panela é a moda. Bora, 6:19. Obrigado, Lázaro Pereira. Alto Benjamin, a turma pedala em Palmeiras de Goiás.
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0: chegou pro amigo dele, falou: rapaz, olha, eu tô lascado. A minha mulher é um cascavel do Alabamba, rapaz. A minha Sim. mulher me xinga, me faz tudo quanto é tortura. A mulher braba no cão chupando manga, que é a mulher minha.
1: Que é isso?
0: Falou: vou te dar um conselho. Vira o arreio pra barriga, rapaz, vira homem.
2: É, ué.
0: Tana tá com essa mulher, caramba.
2: É, ué.
0: Rapaz, ele chegou lá na casa dele, azucrinado. Já chegou, meteu o pé na porta. Ó, sua sirigaita, vem cá.
1: Vixe, mano.
0: Vai lá arrumar minha janta, sua porcaria.
1: Oh.
0: E faz direito. E vai lá e traz também um doce pra mim comer depois. E traz um uísque.
1: Ó. Oh.
0: E agora eu vou tomar um banho e depois eu vou pra festa.
1: É.
0: E depois que eu tomar o banho, adivinha quem é que vai pentear meu cabelo e vai me vestir a roupa? Ela falou: sei, o agente funerário.
3: 6h23. 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

0: vai.
1: E o bêbado que chega em casa de madrugada. Ah. Mulher acordada, só esperando, né?
0: Ah.
1: Bonita, hein? Sabia que eu não dormi até agora esperando você chegar? E ele falou, e você sabia que eu não cheguei até agora esperando você dormir?
2: 6:28.
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É, turma, lembrar vocês, é um convite, hein? 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

0: Então, né, turma, tá aí então o recado, o convite, né, agora 6:45, vamos trazer um modão, vou trazer o Renan em Raí, tem gente lá do outro lado? Deixa eu ver quem tá de lá, ué, meu amigo Silvio Baiano, bom dia, Silvio. Como é que tá aí? Tudo beleza?
1: Rapaz.
0: Beleza, tamo por cá, né?
1: Aí, coração ferido.
0: Vamos tocar agora.
1: Tá na curva, tá bom demais.
0: Bora, bora, é batente, né, Silvio Baiano? Já tá agarrado no batente há tempo, né? Renan e aí, coração ferido, moda boa, obrigado Silvio Baiano. Aliás, obrigado a toda a turma da construção civil, né? Não tem moda um pra ele, o coração é ferido, é Renan e Raí, é moda de qualidade. Olha, eu quero trazer mais um modão, Zezé de Camargo e Luciano, irmão da Lu. Essa daí vai pra meu amigo aí, ó. Quero deixar um bom dia pra ele também, né? Seu Geraldo Mendes, Jardim das Acácias. Obrigado, seu Geraldo. Ele e família sempre ouvindo nós. Vou deixar esse modão pra ele aí. Então, tem mais uma, Geraldo Viola e Dino Guedes, aliás, deixa eu ver, Geraldo Viola e Dino Guedes, Falcão Ferido, essa eu vou deixar pra turma lá da garagem, a turma que já tá aposta no batente, né, os motoristas lá, lá tem uns amigos nossos, bom dia a todos vocês, obrigado, viu gente, vou trazer modão de qualidade. É, lá também tem os mecânicos, né, lubrificadores, enfim, essa turma lá da garagem é grande, eu quero deixar um bom dia a cada um de vocês aí. Bora de moda então? Eu vou deixar pra ele o Geraldo Viola e o Dino Guedes, velho. Não, velho, que foi? Ô, velho, hoje tá problema, meu Deus do céu. Não, velho, larga essa turma quieta lá da garagem, não vai mexer com isso não. Vamos trazer moda, 6:47.
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0: Tá aí meu amigo Silvio Baiano, tá na clube, tá bom demais. Bom dia, bora, bora, turma da construção civil.
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2: Então, turma, 6:59, eu vou trazer mais uma aqui, é rapidinho, né, João, Ronaldo Viola e João Carvalho, Caboclinho Valente, eu vou trazer e já vem pra você as notícias com Libório, né, vem pra você ficar ligado nas notícias aí, é pai e bola, eu tô de volta já, bom dia.
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0: Olá, ouvintes da Rádio Clube FM, Cesarino e Palmeiras de Goiás, 87.9, a Rádio dos Amigos. Sou Libório Santos, jornalista e radialista, falo de Goiânia. Olha, de segunda a sexta-feira, nós estamos aqui às 7 horas da manhã com as informações sobre os principais acontecimentos do estado de Goiás das últimas 24 horas. 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Famílias beneficiárias com a tarifa social de energia precisam renovar o cadastro. População ainda desconhece a lei que garante o tratamento de câncer. Discussão devido a som alto provoca tentativa de homicídio entre vizinhos. Eu sou Libório Santos, hoje é dia 1º de setembro, terça-feira, e esses são os nossos destaques. Os preços do etanol caíram aqui em Goiânia para a alegria dos motoristas. Vários postos vendiam ontem o produto a R$ 3,29. Um deles baixou para R$ 2,99. Como 32% da gasolina é mistura de álcool, o combustível também reduziu um pouco o preço. E tomara que continuem por muito tempo. Dias 4 e 5 de setembro acontece em Goiânia o maior evento da América do Sul de marketing do agro, com participantes de inúmeros países. É o Agro Summit 2026. Há uma expectativa muito grande em torno desse evento, levando-se em conta que o agro é destaque na economia goiana. O Senar Goiás apoia e participa, como informa o superintendente de Seu Borges.
1: É o maior congresso aí de negócios, marketing e inovação para o agro da América Latina. Vão estar lá mais de 15 palestras, vários painéis, mais de 4 workshops, entre 50 profissionais no palco ali, debatendo temas importantes para o agro, onde novas tecnologias, inteligência artificial, novos modelos de negócio, novas gerações se encontram num único local, né? Onde o Senar estará presente, somando junto com todos esses profissionais que por ali passarem.
0: A Equatorial Goiás reforça que as famílias goianas que recebem desconto da tarifa social de energia elétrica precisam regularizar seus dados cadastrais até 31 de dezembro deste ano. A determinação da Agência Nacional de Energia Elétrica, ANEEL, estabelece novas condições para a manutenção do benefício, que garante 100% de desconto na conta de luz sobre o consumo dos primeiros 80 kW no mês. Quem não atualizar as informações dentro do prazo terá a tarifa social cancelada a partir de janeiro do ano que vem, hein? De acordo com dados da Equatorial Goiás, 193.235 clientes já possuem a tarifa social e estão correndo o risco de perdê-la caso não atualize seus dados dentro do prazo estabelecido. Além disso, 414.445 clientes do estado poderiam ter direito ao desconto, mas ainda não realizaram o cadastro. Mais uma grande apreensão de drogas feita pela Polícia Rodoviária Federal. Foram apreendidos da BR-060, bem próximo aqui à capital, cerca de 440 quilos de drogas entre maconha, skunk, haxixe e pasta base de cocaína. Um rapaz de 22 anos foi preso, ele dirigiu um carro roubado. Olha, coincidência ou não, ultimamente têm sido apreendidos muitos jovens envolvidos no tráfico de drogas. Na semana passada, foi preso um rapaz de apenas 18 anos de idade. O Tribunal Regional do Trabalho abriu um processo seletivo para estagiários em pós-graduação em Direito. As inscrições vão até dia 8 de setembro. Olha, você já teve ou tem um vizinho que adora curtir um som alto até altas horas da madrugada? Não? Então você é um felizardo, hein? Isso ocorre com frequência em várias cidades e nem sempre o resultado é amigável. No entorno do Distrito Federal, um vizinho foi até a casa de um advogado, um policial goiano, penal, para reclamar e foi recebido a tiros. O autor foi preso. O tratamento do câncer no Brasil para a rede pública de saúde ainda é um desafio. A cada ano aumenta os casos da doença e o quanto antes ela começar a ser tratada, mais chances tem de cura, né? Ocorre que muitas vezes a fila de espera pelo tratamento é grande, com o paciente aguardando até anos para iniciar. E quando consegue, a gravidade do problema não lhe garante a vida. Devido a isso, já está em vigor há 13 anos uma lei de autoria da deputada Flávia Moraes e que limita em 60 dias o prazo máximo para o tratamento seja iniciado.
2: Essa lei é muito importante, né? Porque a gente sabe que o câncer é uma doença sensível ao tempo e ela cria um prazo para o SUS iniciar o tratamento ao paciente que tem o diagnóstico, né? Então, foi a primeira lei que criou um prazo para o SUS. Hoje, ela está plenamente efetiva? Não, a gente sabe que ainda tem muitos casos que não consegue ter o atendimento nesse prazo, mas é uma lei que permite que o cidadão, o paciente, busque os seus direitos, né? Então ele vai no Ministério Público, é onde tiver que ir, para que essa lei realmente seja efetiva. Então, para nós, foi um grande avanço. Depois dela vieram aí a lei do diagnóstico, que depois que aprovou essa do tratamento, muitas vezes o paciente demorava a ter o diagnóstico. Agora, quando o paciente tem a suspeita do câncer, o SUS é obrigado em 30 dias a fazer o exame para ter o diagnóstico, né? Então, tudo isso contribui para que o paciente possa ter acesso mais rápido ao tratamento de câncer.
0: Eram essas as informações de hoje de Goiânia, informou Libório Santos.
3: 7:05.
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6: Durante boa parte da minha vida, eu cuidei das pessoas dentro de uma sala de cirurgia. Mas chegou um momento que eu percebi uma coisa. Eu não deixei a medicina para entrar na política. 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Mas, seja dentro de um hospital ou dentro do Congresso, eu nunca esqueço de uma coisa. Do outro lado de cada decisão, existem milhares de pessoas. E talvez seja essa a maior ligação entre os dois mundos que fazem parte da minha vida.
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9: Então, turma, tô de volta. Bom dia, 7:11. Vamos trazendo mais modão, né? Olha, turma, lembrando o recado aí, ó, a Câmara, aliás, o convite, né, gente? A Câmara Municipal de Cesarina, juntamente com a mesa diretora do biênio 2026-2027, em nome do presidente da Câmara de Vereadores, César Luiz Moreira, popular Cezinha. Tem aonde convidar toda a comunidade de Cesarina e região, né, para as sessões ordinárias que vão acontecer do dia 14 a 18 de setembro, ou seja, segunda, terça, quarta, quinta e sexta-feira de 2026. No plenário da Câmara Municipal de Cesarina, Goiás, a partir das 19:30. Acompanhe também pelo site, é www.cesarina.go.leg.br. 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Câmara Municipal de Cesarino, nosso compromisso é o povo. Com coragem e verdade, vamos transformar nossa cidade. Então, né, turma, estamos de volta e vamos trazendo as modas, bora. Bora trazer os modão sertanejo, Chico Rei Paraná, perder você, abraçar a solidão. A turma de Palmeiras de Goiás, Daniel da Fazenda Palmeiras, bom dia. É, bom dia também para toda a turma ligado conosco, Major Sinfrone, bom dia também. Luiz Cláudio, né, tá ligado, né, Luiz Cláudio? Bom dia para você, obrigado pelo carinho, viu? Bom dia também para Dona Eva, Cândido Cruz, né? É, viu, Macraldina, essa turma é grande em Palmeiras de Goiás. Bora, vamos trazer um modão pra vocês aí, pra turma que já do comércio. Essa turma do comércio que abre as portas às 7, né, gente? Já tá de portas abertas, outros começam mais cedo. Boas vendas pra vocês aí, viu? Deus abençoe essa turma aí, Deus abençoe os parceiros, né, gente? Chico Rei Paraná, perder você, abraçar a solidão. Ainda tem também Mulher Chorona, eita, Mulher Chorona. Vou deixar essa lá para Marciana, o Joãozinho, né? E também Robertão Latada e Maria Divina da Calândia. Da Calândia, que é de Palmeira agora, né, velho? É, ainda tem Onde Estão Meus Passos, Barreirito. Quero deixar um bom dia para Lucinha também, toda a família dela, né? Ela e toda a família, esposo, né? A sua mamãe também. Obrigado a vocês aí pelo carinho da audiência, viu? Vamos trazer moda? Olha, gente, aproveitando também, vou deixar um bom dia também pra Baiana aí no setor Jardim das Acácias. Obrigado, Baiana. Bom dia. Boa terça-feira. Que Deus abençoe o seu dia aí, né? Vamos trazer moda? 7:15 tem modão. Tá na Clube, tá bom demais.
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0: 7:18.
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0: 7:21.
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2: Meus amigos, se nesse momento algum de vocês me perguntasse onde estão os meus passos, eu não saberia dizer. Mas em nome de Deus, eu agradeço e peço que cada fã, cada amigo, cada irmão que dê um passo por mim, porque eu não sei onde estão os meus passos.

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2: Então, 7:25, Amaramá, Amado Batista, meu amigo Cid Henrique em Cachoeira Alta, tá na clube, tá bom demais. Bom dia, meu irmão, bom trabalho, boa recuperação.
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4: Agradecer muito a vocês pelo carinho. Obrigado a todos.

0: 7:28.
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2: Alô, galera da Estrela da Terra. Essa música, especialmente a todos vocês,

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8: Então, né, turma, agora 7h43, vamos trazendo mais uma gente, mas antes tem um convite aqui, a Câmara Municipal de Cesarina, juntamente com a mesa diretora do biênio 2026-2027, em nome do presidente da Câmara de Vereador, César Luiz Moreira, popular Cezinha, informa que as sessões ordinárias vão acontecer do dia 14 a 18 de setembro, ou seja, segunda, terça, quarta, quinta e sexta-feira de 2026. É no plenário da Câmara Municipal de Cesarino, Goiás, a partir das 19h30. Acompanhe também pelo site, turma, é www.cesarina.go.leg.br. Informou a mesa diretora do biênio 2026-2027, presidente César Luiz Moreira, popular Cezinha. Câmara Municipal de Cesarina, o nosso compromisso é o povo. Com coragem e verdade, vamos transformar nossa cidade. Então, né, turma, tá dado o recado, agora 7h44 de Paulo e Paulino, preciso desse amor, é moda boa, essa daí é de qualidade, né, o Cid Henrique tá escutando nós lá em Cachoeirada, vou deixar um bom dia pra ele, né, obrigado aí pelo carinho da audiência. Tenho parada dura, pau pra dar no, o que que é isso, moço, deixa eu ver isso aqui. Tenho parada dura, pau pra dar em mudo. Meu Deus do céu, que moda é essa do parada dura? Não vai tocar essa daí, velho. Essa eu não tinha visto, não. É a primeira que eu vejo por aqui. Vou trazer pra vocês modão de qualidade, né? Vou trazer um Marciano Cigano, ela é demais. Vou deixar pra minha amiga de Lewis e família dela. Vou deixar pro Rafael também, toda a família, né? A dona Joana, Elismar, né? A Cida, a turma toda aí. Obrigado a vocês, viu? 7h45 tem moda. Eu tô por aqui até as 8, turma. Bora!
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0: 7h52.
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2: Então, turma, bora picar a mula, pegar a estrada, 7:57. Obrigado a vocês aí pelo carinho da audiência. Tá vindo aí Alto Benjamin, programa Carlos Martins, o amigo da dona de casa. Até às 11 horas, dica de novela, previsão astrológica, resumo, tititi. Muita coisa boa vai acontecer pra você até às 11 horas, né? Na companhia de Alto Benjamin. E eu tô picando a mula, vou deixar a minha última aqui do Bruno Marrone, apaziguar, né? Tô indo embora, amanhã nós tá de volta às 5 da matina com mais moda. Tchau, tchau, turma. Fiquem todos com Deus. Até amanhã, se Deus quiser.
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20: 8:10.

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1: Olha só, gente, 8:11, tô chegando por aqui,
2: hein? 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
1: Olha só, mais uma manhã linda, né? Maravilhosa, mais um mês de presente. Começou o mês de setembro, vamos recebendo de braço aberto e também o nosso encontro que tá começando, né? Olha só, nesse 1º de setembro de 2026, aqui com vocês, vamos juntos, eu, você, você e eu. Muito prazer, Elton Benjamin, com você, meus amigos e amigas de todas as manhãs. Vamos seguindo por aqui. Daqui a pouquinho já tem o seu sucesso, tem resumo de novela, Dança dos Signos, Tititi da Fama, Fique Sabendo. Tem saúde, beleza, tem receita do dia também por aqui, tá? Ondas de emoções a gente vai vivendo juntos. Tá na clube, tá bom demais. Tivemos aí falta de fornecimento de energia, né? Na nossa região, muita gente triste. Mas agora parece que tá tudo normal por aí, tá? Tá tudo normal aí, não tá? Eu tenho certeza que sim, tá ficando, né? Ah, mas tem gente que ficou sem o café da manhã por aí, né? Tem gente que não abriu o estabelecimento por falta de fornecimento de energia elétrica. Tivemos transtorno aqui também nessa madrugada, né? A rádio ia, voltava, depois, né, Divino Dantas? Nossa, bom que o velho cochilou mais um pouquinho aí hoje, não cochilou? Ou nada, né? Maravilha, gente, vamos seguindo por aqui o nosso super bom dia pra você, onde quer que seja, em casa, no trabalho, pessoal do agro, da construção civil, a todos os trabalhadores, o nosso super bom dia pra vocês, hein?
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1: Lembrando que esse dia não volta mais. Vamos fazendo tudo diferente, fazendo tudo de bom. Lembrando, ó, a vida é um espelho. Sorri pra ela sorrir pra você. E já dando os parabéns pra você que faz aniversário hoje, que essa data se repita por muitos e muitos anos. Muita saúde, muita paz e muita alegria. Que seus dias e caminhos sejam desenhados cuidadosamente pelas mãos de Deus. Saúde e paz. O resto, a gente vai correndo atrás.
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1: Pessoal, tá com sede de sucesso aí, não tá? Eu tenho certeza. Então, vamos lá. Começando aí muito bem. A gente começa com o pé direito, com o pé esquerdo, sacudindo o esqueleto com Jean Giovanni, tem Gustavo Lima, tem Israel e Rodolfo. Tá na clube, tá bom demais.
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0: daquele jeito. Mas tá muito calor, né? Ah, mas tem gente dançando aí, eu tenho certeza disso. No pensamento, vai pra lá e pra cá. Olha só, ondas de emoções, a gente vai vivendo aqui. Daqui a pouquinho o seu sucesso, hein? Em destaque aqui. Tá na clube, tá bom demais. 8h30, hein?
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0: Tá na Clube, tá legal, 8h40.
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0: Meus amigos, minhas amigas, agora é hora de Racine e Rafael, tem Jorge e Matheus, tem o que mais aí, hein? Ah, tem Edson e Hudson, vamos aproveitando o nosso tempinho, tocando muito sucesso, ondas de emoções, a gente vai vivendo aqui. Obrigado pela nobre audiência de cada um de vocês aí no sítio, na fazenda, meus amigos, minhas amigas, vamos lá, o pessoal tá aí, ó. Toca aquela, toca, eu toco sim. Vamos lá, Racine e Rafael.
2: Rio Preto, 310 quilômetros. 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

0: Olha só que legal, né? Muito sucesso aqui na sua rádio e abraçando esses ouvintes maravilhosos aí, pessoal. E aí, o calor, hein, gente? E o calor? Ai, meu Deus do céu! Vamos colocando música aí no dia a dia, vamos? Peça seu sucesso, ó.
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0: Olha só, alô Reginaldo, nosso bom dia pra você. Zezinho da Bicicleta sempre antenado, o pessoal da Master Camisetas, o nosso bom dia, o pessoal do Posto BR também, aquele abraço, o pessoal do Lava Jatos, o nosso bom dia, tá aí conectado também, ou todas as cidades do Brasil e mundo conecta aqui na Clube, hein? Que maravilha, o aplicativo tá top aí, não tá? Lembrando que o Zap, gente, é você que tá ouvindo pelo aplicativo aí, é 64-99-44-2286, tá? 64-99-44-2286 ou então 64-3543-1572, tá? Aí você pode estar interagindo conosco e contando qual cidade, onde você está ouvindo a nossa rádio, tá bom? Obrigado pelo carinho da nobre audiência, daqui a pouquinho você vai conferindo aí resumo de novelas, Dança dos Signos, Tititi da Fama, fique sabendo, tem Saúde e Beleza também daqui a pouco, né? E tem Receita do Dia, famosa Receita do Dia também, é isso aí. Vamos que vamos, agora é vez de Edson e Hudson, tem Humberto e Ronaldo também e tem quem? Lucas e Igor, né? Ah, maravilha. Regina, aquele abraço. Pamela, Suelen também, aquele abraço. Um beijo no coração de toda essa família maravilhosa, sempre conectada ou ligadinha também pelo rádio. Ah, que maravilha. Vamos juntos. Vem, Edson e Hudson. Como é que é? Papel de homem? É? Então vamos nessa. Bom dia.

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0: 9 e 9.
1: 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Chegando pra você, resumo de novela Dança do Signo, Tititi da Fama. E fique sabendo, já já tem seu sucesso, hein?
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0: Por aqui, seguindo o nosso resumo de novelas, hoje, terça-feira, 1º de setembro, gente, em A Nobreza do Amor, onde Dume sofre ao saber do casamento de Kênia com Pascoal, Mirinho visita as terras de Tonho e Januário desconfia. Marta confronta Diógenes sobre a paternidade de Ritinha. Tereza sente-se aflita com a proximidade do retorno de José à Batanga. Eu fico por aqui, um beijo, lembrando que daqui a pouquinho tem mais na novela Por Você.

hoje é terça-feira, dia 1 de setembro de 2026. Eu sou a Suzy Luz, tô chegando com as previsões astrais por aqui. Vida longa, próspera e muito feliz para quem dá mais um giro em torno do sol. Seja bem-vindo, mês de setembro. Vida longa, próspera e muito feliz para quem dá mais um giro em torno do sol hoje. Quem nasce dia 1 de setembro pertence ao signo de Virgem e tem a personalidade do signo de Libra. São pessoas sociáveis, elegantes, dispostas, com corpo e espírito. Tudo de bom para você que faz aniversário hoje, 1 de setembro. Áries, Touro e Gêmeos. Oi, Áries, nascidos de 21 de março a 20 de abril. Sua intuição ganha excelentes energias e você pode encontrar novos caminhos. Preste atenção aos seus instintos, mas vale controlar a língua para manter a paz com os outros. A cor para hoje, Áries, é o lilás, números da sorte 50, 33 e 41. Touro, nascidos de 21 de abril a 20 de maio. Touro, vale a pena diminuir um pouco o ritmo, deixar a impulsividade de lado e redobrar o cuidado no contato com pessoas. A cor para você hoje é o azul, números da sorte 43, 27 e 10. Gêmeos, nascidos de 21 de maio a 20 de junho. Gêmeos, o dia promete novidades na sua carreira e você pode virar a balança ao seu favor se tiver cuidado. Se surgir uma boa oportunidade, analise os prós e contras antes de jogar a cabeça. As amizades ganham destaque para você. Cor para hoje, vermelho, números da sorte 30, 48 e 27. Eu já volto e falo com Câncer, Leão e Virgem em mais um bloco de previsões.

a Tati Invade. Está chegando o Tititi da Fama. Tudo o que está acontecendo no mundo dos famosos, eu conto agora pra você. Juliano Floss curte cachoeira com atriz durante viagem à Chapada dos Veadeiros. Solteiro há menos de 10 dias, Juliano Floss apareceu na Chapada dos Veadeiros, em Goiás, acompanhado de uma morena misteriosa. A mulher em questão está sendo apontada como a atriz Tainá Duarte, com quem, inclusive, Juliano esteve recentemente nos estúdios Globo. Há uma semana, a artista recebeu um comentário de Juliano, de 22 anos, a parabenizando e expressando sua admiração por ela. Sou seu fã, escreveu o ex-namorado de Marina Sena em uma publicação de Tainá. Essa publicação era sobre o próximo longa-metragem que está sendo filmado em Brasília, viu, gente? Olha, o nosso Didi de volta daqui a pouquinho pra falar de separação de Joelma e Chimbinha. Gente, o ex-casal acumula uma dívida de R$700 mil. Eu te conto já, aqui no Tititi da Fama.

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Nenhum paciente é obrigado a aceitar apenas um diagnóstico ou tratamento. Caso tenha dúvidas, é seu direito procurar outro profissional para avaliar o caso. A segunda opinião pode trazer mais segurança e tranquilidade antes de tomar decisões importantes sobre a saúde. Buscar mais informações não significa desconfiar do médico, mas exercer um direito que pode fazer toda a diferença.

0: muita alegria, hein? Vamos seguindo.
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0: Agora, Gustavo Lima, e tem muito mais aqui pra você. Tem Marília Mendonça na sequência também. É, muito sucesso rolando.

0: A festa tá linda, hein? Que maravilha nesse 1º de setembro, né, gente? Ô, legal, legal,
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0: legal.
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2: Oi, bom dia!
0: 9h27, vamos nessa.
2: Alô, clube!
0: É isso aí, vamos recebendo o nosso ouvinte, né? Fala comigo, bom dia, bom dia, bom dia, bom dia. O Zap tá lindo, maravilhoso, né? Bom dia!
3: Bom dia, meu irmão. Tudo bem contigo?
0: Ô, oh, maravilha!
3: Zé Ramalho, Mistérios da Meia-Noite. Vou fazer isso com a minha família pra todos gostarem da música pra vocês da rádio, tá bom?
0: Tá bom.
3: Tá na clube? Tá bom demais.
0: Tá na clube, tá bom demais. Vamos nessa!

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0: Bom dia!
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1: Bom dia, Clube. 9h42.
2: 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Saúde e beleza, meu povo.
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4: 1º de setembro, terça-feira, por você. Te conto agora que Peixe e seus irmãos conseguem distrair Vera e fugir da casa de acolhimento. Juarez sofre um acidente e se culpa ao lembrar de Julie. Bella se desespera ao descobrir sobre a fuga das crianças e pede ajuda a Gabriel para encontrá-los. Peixe e seus irmãos tentam voltar para a casa onde moravam com Julie e descobrem que o imóvel tem outro morador. Um beijo, meus amores. Fico por aqui.
1: 9h43.

Previsões astrais de volta nessa terça. Câncer, Leão e Virgem. Câncer, nascidos de 21 de junho a 21 de julho. Câncer, Sol e Netuno enviam boas energias para você sair da rotina, fazer planos para uma viagem, retomar o contato com alguém de longe. Mas a vida pessoal, tenha cuidado ao lidar com colegas e concorrentes. No amor, não deixe as críticas virarem problemas. A cor para você é o verde, números da sorte 22, 14 e 06. Leão, nascidos de 22 de julho a 22 de agosto. Leão, vai ser fácil adiantar as tarefas que ficaram pelo caminho, mas faça um esforço para não se distrair. O astral é ótimo para rever alguns hábitos. Cor para você vermelho, números da sorte 39, 10 e 19. Virgem, nascidos de 23 de agosto a 22 de setembro, Virgem, os astros protegem as relações e dão uma força para você interagir melhor com as pessoas. Nem tudo é perfeito, vai ser preciso você reforçar a diplomacia, porque o clima pode pesar. A cor para hoje é o cereja, números da sorte 43, 27 e 10. Eu já volto e falo com Libra, Escorpião e Sagitário em mais um bloco de previsões.

Didi da Fama voltou pra falar da separação de Joelma e Chimbinha. Se arrasta na justiça e ex-casal acumula dívida de R$700 mil em condomínio. O fim do casamento de Joelma e Chimbinha foi em agosto de 2015. Mas dá pra dizer que a separação de bens do ex-casal está completando bodas de aço na justiça. É que nesses 11 anos que se separaram, ainda não foi concluído o processo da partilha de bens entre eles. Está em sigilo, mas a demora acabou gerando outras pendências para o ex-casal. Eles, por exemplo, acumulam uma dívida de quase R$700 mil com condomínio de uma de suas propriedades. O processo inclui ainda multas e outras despesas processuais. Recentemente, houve até uma nova cobrança do Tribunal de Justiça de uma nova taxa administrativa. Credo, que ruim, hein, gente? Olha o Didi de volta daqui a pouquinho pra falar do cover brasileiro de Michael Jackson. Se encontra com os filhos do astro? Olha só que maravilha! Eu te conto já já aqui no Didi da

0: Independente da forma usada, o clareamento dos dentes eficaz e seguro deve ser indicado pelo dentista, porque é importante avaliar a dentição de cada pessoa individualmente, pois podem trazer riscos como aumento da sensibilidade dos dentes, irritação das gengivas ou amolecimento da superfície dos dentes, por exemplo.
1: Olha só, tudo certo, né, gente? Olha só, 9h47, que maravilha! Aproveitar esse momento aqui, manda um abraço aí pra todos vocês que estão junto comigo aí nesse...

0: setembro maravilhoso que só começou, né, gente? Só começou. Regina, aquele abraço especial pra você. Alô, Ellen da Tapioca, bom dia pra você, pra toda essa galera de Palmeiras de Goiás, pessoal de Santa Bárbara também, olha só, bom dia, bom dia. Pedrinho, bom dia! Tá pela internet aí, você e família, valeu, viu? Sucesso e mais sucesso, grande pessoal também em Trindade, aquele abraço. Cesarina, bom dia! Oh, que maravilha! Todo mundo aí, Linda Vista, cidade de Vajão, bom dia, bom dia, bom dia, tudo certo? Ah, olha só, São João, aquele abraço especial pra todo mundo aí, bom dia, viu? Pessoal do sítio, da fazenda, aquele abraço todo especial, volta e meia que você coloca o radinho aí, lá no curral, né? E vai tirando leite aí na manhã, curtindo o Sertão Caboclo, velho também, volta e meia tá lá, né? A gente chama de velho, mas é o nome dele, viu, gente? É um apelido carinhoso, é isso mesmo, é um apelido carinhoso, tá aí nas programações, volta e meia de manhã, volta e meia lá no boteco, tá no Sertão Caboclo, né? Com o Divino Dantas, amanhã tem Sertão Caboclo, é, Divino, tomara que a energia não acaba, né? Mas não é possível, nem chovendo, tá? Saca a energia, o fornecimento de energia já tá ensaiando pra chuva, é? Fazendo aí ensaio? É, não é possível, né, gente? Falar nisso tá na época, né, gente? O pessoal poderia ter podado algumas árvores por aí, né? Já fazendo a prevenção, mas vai deixar pra fazer quando estiver chovendo, né? É, não é? É. Ah, vamos colocar a música da conversa porque é melhor, não é? E falar nisso, poda de árvore também tem que lembrar, gente. Olha só, a cidade vai evoluindo, né? Tem que plantar mais árvore. Eu sou a favor, sim. Vai se dar uma cidade mais tranquila, mais bonita, né? Arborizada. E só que tem que plantar também as árvores corretas, né? No local correto também, né? Então acho que toda a prefeitura tem que pensar nisso aí. Tem que pensar, gente. Vamos plantar mais árvore lá do campo também, o pessoal, onde puder deixar mais árvore também, vamos deixar, né? Porque com certeza o planeta e a natureza tudo agradece, nós agradecemos também. Bom dia! Ah, e boa música! Ah, tá aqui pra você, ó. Dessa vez eu vou trazer uma combinação perfeita. Eu vou trazer o Natanzinho Lima e Leonardo pra cantar. Sabe aquela música? O Sonhador. E depois tem a Maristela também, Soares, Pedro Paulo e Matheus. Ela pediu anunciação, né? Pra receber o mês de setembro em alto astral. O mês de setembro tá aí. Depois tem Henrique e Juliano pra mexer com nossos corações. É isso aí. Tá na clube? Tá bom demais, gente. Oi, ai, ai, ai, oi, oi. Simbora comigo.
1: Com vocês, Leonardo!
0: O ritmo diferente.

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0: 10 e 8.
1: 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Gente, hoje tem um frango, receita de um frango, é? Pontinho, pontinho. Vamos conferir já já? Tá na Clube, tá bom demais.
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3: Prontinho, nosso último resumo de novelas de hoje, terça-feira, 1º de setembro. Quem ama, cuida, as cenas incríveis acontecem o seguinte. Adriana, Pedro, Liris e Nancy conversam sobre os próximos passos para a compra da parte de Ulisses na joalheria. Elisa confessa a Mal-Mal que não tem ido ao médico. Rosa comenta com Yuri sobre seu medo de não dar certo o plano de Adriana. Enéas fica sabendo por Otoniel que Elisa tem fibromialgia. Fico por aqui, um beijo e até amanhã, se Deus quiser. Tchau!

Estou de volta com as previsões astrais por aqui. Agora eu falo com Libra, Escorpião e Sagitário. Libra, nascidos de 23 de setembro a 22 de outubro, o trabalho vai exigir foco e você pode resolver as pendências e as tarefas mais chatas numa boa, Libra. Coisas com a Lua destacando o seu relacionamento. A cor para você é o violeta, números da sorte 45, 27 e 54. Escorpião, nascidos de 23 de outubro a 21 de novembro. Escorpião, os astros mandam vibrações incríveis para você retomar e expandir seus contatos. Isso também vale para o trabalho. Mas também existem desafios hoje. A cor para você é o amarelo. Números da sorte 34, 45 e 52. Sagitário, nascidos de 22 de novembro a 21 de dezembro. Sagitário, seu desejo de fazer algumas compras tem tudo para dar as caras, mas também existe chance de você exagerar nos gastos. Cuidado! A boa notícia é que mesmo com alguns desafios, o astral tem tudo para ser positivo. A cor para hoje é o prata, números da sorte 45, 24 e 27. Eu já volto e falo com Capricórnio, Aquário e Peixes em mais um bloco de previsões.

0: Didi da Fama voltou pra falar de cover brasileiro do Michael Jackson. Se encontra com filhos do astro em festa nos Estados Unidos. Rodrigo Teaser viveu um daqueles momentos que parecem difíceis de acreditar, até para quem passou a vida dedicado ao Michael Jackson. O artista brasileiro, considerado um dos principais intérpretes do rei do pop na América Latina, se encontrou com os filhos do cantor durante uma festa realizada no último sábado nos Estados Unidos. A data marcou os 68 anos que Michael Jackson completaria. Conheci os meninos hoje, na casa da família Jackson. Pensa como eu tô! Escreveu Teaser nos stories do Instagram ao compartilhar registros do momento. Que legal, gente! Olha, o Tititi volta daqui a pouquinho pra falar de Vivi Noronha. Revela o desejo de ter mais filhos. Eu te conto já já aqui no Tititi da Fama.
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4: Chegando a nossa receitinha de hoje: frango prensado. Papel e caneta na mão e anote aí a nossa receita. Ingredientes: um frango inteiro desossado, 2 colheres de sopa de azeite, sal a gosto, pimenta do reino a gosto. Eu vou repetir, ó. É um frango inteiro desossado, 2 colheres de sopa de azeite, sal a gosto e pimenta do reino a gosto. E o modo de preparo dá-se da seguinte forma: arrume o frango em cima de uma tábua de carne. Embrulhe com papel alumínio e coloque um peso por cima para o frango ficar espalmado. Deixe descansar por uns 20 minutos. Tempere o frango com o azeite, o sal e a pimenta do reino. Coloque em uma grelha e asse por 20 minutos de cada lado, ou até que fique douradinho. Tá aí nossa receita de hoje, super fácil e fica muito gostoso. Frango prensado. Até a próxima. Bom apetite!

0: Agora só muita gente sintonizado, conectado. Ei, maravilha, né? Dona Eva, segurou, hein? Segurou? Dona Francisca e toda a família, aquele abraço. Família do Negro Juriti também, todo mundo sintonizado conosco. Os comerciantes em peso, ligado, abraçando aqui, olha só. Jean, Mega Radiadores, em Palmeiras de Goiás, o nosso bom dia. O nosso bom dia também tá aí, olha só, pra Elite Motores. Eita, turma boa, danada de ajeitada. Radar Autoelétrica, um abraço especial pra vocês, tudo de bom. O nosso bom dia, aquele alô também. A gente vai abraçando aí, olha só, eles que estão na do Sono Colchões Estofados, todo mundo aí, a você que é cliente, você que tá chegando, tá? Os nossos vizinhos também, né, da emissora, né, da nossa Clube FM. Um abraço especial para cada um de vocês, abraçando a vocês dos vizinhos aí da Galeria Portinari, o pessoal da Motobel, nosso bom dia para vocês, tá chegando Ed Brito e Samuel, tem Carlos e Jader também, muita gente aí esperando mais sucesso, né, Ed Brito e Samuel vai cantar lindamente, Carlos e Jader, aí tem Natanzinho chega aí também para brilhantar nossa manhã, hoje é só terça-feira, né, gente? Hoje é só terça-feira. Hoje é dia 1º de setembro do ano de 2026. Vamos seguindo.
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0: 10 e 18.

Sinal certinho pra você, 10h29. Luísa tá ligadinha conosco, né? Luísa, Raíssa, aquele abraço. Abraçando você da torneadora Tornimac, turma boa, graduabilizadíssima, sempre conosco. Abraçando todo mundo da Galeria Postinária, o nosso bom dia. Ricardo Pneus também, o nosso bom dia. 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Um abraço especial pra todo mundo aí, viu? Tá sempre ligado conosco, né? Olha só, abraçando a dona Luísa, também tá ligada conosco, aquele abraço pra toda a família. Mandar um abraço aqui, todo especial pra você que pertence aí à Segurança Nacional, pertence aos governos municipais de todas as cidades, grudado aqui com a gente, através do rádio, através da internet, abraçando a você, gari, que tá aí no dia a dia, deixando a nossa cidade limpa, né? Bom dia pra vocês aí, tudo de bom. Você que tá no trânsito, dando carona pra gente, aquele abraço. Abraçando o pessoal também do aplicativo da região de Palmeiras de Goiás, tem Grande Goiânia também, e tá aí fazendo a diferença a todo mundo aí do aplicativo Mobigo. Bom dia, já já mais sucesso, hein?

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2: 10h44.
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4: As previsões astrais estão de volta por aqui, Capricórnio, Aquário e Peixes. Capricórnio, nascidos de 22 de dezembro a 20 de janeiro, Capricórnio, esse dia começa com destaque para as comunicações. Você pode surfar nessa onda e conhecer gente nova. Com a Lua, os assuntos domésticos também podem entrar no seu radar. A cor para hoje é o amarelo. Números da sorte 53, 35 e 60. Aquário, nascidos de 21 de janeiro a 19 de fevereiro. Aquário, seu sexto sentido está afiado. E você pode dar uma mãozinha para encher o bolso com uma oportunidade inesperada. Além disso, seu lado comunicativo tem tudo para brilhar. A cor para você é o preto, números da sorte 23, 32 e 04. E para fechar as previsões, peixes, nascidos de 20 de fevereiro a 20 de março. Peixes, se depender das boas energias de Sol e Netuno, vai ser bom você sair da zona de conforto. As finanças ganham destaque e a chance de você lidar melhor com o orçamento. Cor para hoje, azul, números da sorte 59, 14 e 40. Amanhã tem mais previsões, boa terça-feira até lá.

Titi da Fama voltou. Pra falar de mãe de três filhos, Vivi Noronha revela desejo de ter mais filhos. Vivi Noronha ainda não encerrou os planos de aumentar a família. Mãe de três filhos, Júlia, Miguel e Laura, do casamento com MC Pose do Rodo, a influenciadora revelou que pretende ter mais um bebê. Ao abrir uma caixa de pergunta nos stories do Instagram, ela foi questionada se gostaria de ser mãe novamente e respondeu sem rodeios nenhum. Sim, sempre postei e falei sobre. Quando for pra acontecer, vai acontecer. Fecho a fábrica com 4 bebês. Isso não quer dizer que ela já está grávida, tá, gente? Acalma aí. Mas isso pode acontecer em breve. Olha, esse foi o nosso Tititi da Fama. Tudo que está acontecendo no mundo dos famosos. Ah, eu sempre conto pra você. Está ficando por aqui, mas não esquenta não, viu? A gente se encontra numa próxima. Um beijo da Tati Invade e até lá!

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1: Tá na clube, tá bom demais, gente. Olha só, tá chegando o Bruno e o Marrone, tá chegando o Bruno e Barreto, tem Lucas e Igor, tem Daniel e tem Gustavo Lima e tem uma programação que vem na sequência. Foi lindo o nosso encontro, amanhã tem mais, valeu, sucesso, Deus esteja com todos nós e até amanhã.

0: 11-1.
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0: Grande é o Senhor e muito digno de louvor, na cidade do nosso Deus, no seu santo monte. Formoso de sítio e alegria de toda a terra, é o monte Sião sobre os lados do norte, a cidade do grande rei. Deus é conhecido nos seus palácios por um alto refúgio. Porque eis que os reis se ajuntaram, eles passaram juntos, viram-no e ficaram maravilhados, ficaram assombrados e se apresentaram e apressaram-se em fugir. Tremor ali os tomou e dores como de mulher de parto. Tu quebras as naus de Tarsis com um vento ocidental ou oriental. Como ouvimos? Assim ouvimos na cidade do Senhor dos Exércitos, na cidade do nosso Deus. Deus a confirmará para sempre. Lembramo-nos, ó Deus, da sua benignidade no meio do seu templo. Segundo é o teu nome, ó Deus, assim é o teu louvor. Até os fins da terra, a tua mão direita está cheia de justiça. Alegre-se o monte de Sião, alegrem-se os filhos de Judá, por causa dos teus juízos. Rodeai Sião e cercai-a, contai as tuas torres, marcai bem os seus antemuros, considerai os seus palácios, para que o conteis à geração seguinte, porque este Deus é o nosso Deus para sempre, ele será o nosso guia até a morte. Selá.
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11:25. 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Olha, são 11 horas e 26 minutos, conferindo a hora para você hoje, é 1º de setembro de 2026, 11:26 agora. Hoje é terça-feira. Bom dia para você, que Deus abençoe você, o seu dia, que Deus abençoe a sua vida. Estou de volta, viajei por uns dias aí para ver os velhinhos que ainda me restam da minha família, né? Os tios, alguns primos que estão lá na minha cidade, e eu fui visitá-los. Fiquei por uns dias lá, estou de volta com você aqui pela Clube FM 87.9 com o programa Cristo é Vida. Hoje é terça-feira, nós temos culto de oração. Convidamos você para estar conosco logo mais às 19:30 no culto de oração. Precisamos mais do que nunca nesses últimos dias, nesses últimos minutos ou segundos do relógio de Deus, de orar, de buscar a Deus, pois o mundo está cambaleando, a terra está cambaleando, e o pior de tudo é que muita gente não percebe que estamos cambaleando nessa terra. Haverá um momento brevemente que Jesus virá para retirar os seus daqui dessa terra e trazer juízo e justiça àqueles que não quiseram crer nele, na sua palavra. Você que crer em Deus, né? A Bíblia diz que aquele que é sujo, suje-se mais ainda. Aquele que é puro, purifique-se mais ainda. Aquele que é santo, seja santificado ainda. Então é tempo de nós buscarmos o que a Bíblia nos recomenda para entrarmos e adentrarmos nos céus, pela porta ou pelas portas. Que Deus te abençoe nessa terça-feira. Vamos juntos até às 12 horas aqui pelo canal 87.9. Bom dia, bom dia!

0: 11:46.
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2: Olha a palavra de Deus no livro de Colossenses, a carta do apóstolo Paulo aos Colossenses. No capítulo 3, eu quero ler com você a partir do verso 12, onde a Bíblia diz: Revesti-vos, pois, como eleitos de Deus, santos e amados, de entranhas de misericórdia, de benignidade, humildade, mansidão, longanimidade, suportando-vos uns aos outros e perdoando-vos uns aos outros. Se alguém tiver queixa contra outro, assim como Cristo vos perdoou, assim fazei vós também. E sobre tudo isso, revesti-vos de amor, que é o vínculo da perfeição, e a paz de Deus, para a qual também fostes chamados em um corpo, domine em vossos corações e sede agradecidos. Eu quero partilhar com você desses versículos onde a Bíblia nos convida a sermos revestidos. Revestir é a mesma coisa que despir e vestir de novo, não é? Revestir é quando você tira uma roupa e depois veste outra. Ou seja, você tira uma roupa que está suada, suja, que precisa ser lavada novamente para você vestir de novo. E vestir-se de uma roupa limpa, né, arrumadinha. Então, revestir é isso. É tirar aquilo que está sujo, já suado, incomodando, e vestir-se de algo que está limpo. E ele nos convida a revestir como eleitos. Os eleitos de Deus agem dessa forma.

Os eleitos de Deus têm que ter consciência, eles têm que ter e têm consciência disso, de que têm que estar revestindo como eleitos de Deus, santos e amados, santos santificados por Deus na santidade de Deus, pois a santidade humana, ela para pouco serve. A santidade que a Bíblia fala é a santidade onde somos santificados por Deus ao nos revestir de uma nova roupagem como eleitos de Deus e amados, amados por Deus. Nós incomodamos e preocupamos muito com o amor humano e esquecemos do amor de Deus. Não que o amor humano não seja importante, sim, é, mas o amor de Deus está acima de tudo. Ele diz: de entranhas de misericórdia devemos também nos revestir de misericórdia, de santidade, do amor de Deus, de misericórdia, de benignidade, que é fazer o bem, de humildade, de sermos humildes. E humilde é aquele que reconhece quando erra, é aquele que reconhece quando precisa voltar atrás, é aquele que reconhece que precisa andar mais uma milha. Humildade tem a ver com isso. E também ele nos manda revestir de mansidão. E ser manso aqui não é a mansidão de ser murcho, de ser lerdo, de achar que aceita tudo, não. Moisés, a Bíblia diz que foi o homem mais manso da terra, porém, Moisés, ele teve atitudes, ele teve posicionamentos, ele teve, né, posições quando precisou e sempre precisou, e todos nós precisamos de ter posição. Ser manso aqui não é aceitar tudo e achar que deixa o vento levar, não. Isso não é mansidão. Isso é muitas vezes conivência, não é? É conivência com relação à conivência, Deus não aceita, Deus não nos manda revestir de conivência, mas de mansidão. Moisés foi o homem mais manso da terra, porém não foi conivente com aquilo que Deus não agradava. Longanimidade é outra coisa que o apóstolo nos manda revestir. Quando ele nos manda revestir, é disso, né? Como eleitos de Deus, é ser santo. Eu disse aqui agora há pouco que Apocalipse, o apóstolo, Jesus diz através do apóstolo João, revelando a ele, ele diz que aquele que é sujo, suje-se ainda, aquele que é santo, seja santificado, e aquele que é puro, purifique-se ainda. Então, ser santo é uma forma de revestir de Deus. Ser amado também no amor de Deus é um revestimento que a Bíblia nos manda fazer. Ter misericórdia é um revestimento dos eleitos de Deus. Ser longânimo é um revestimento de Deus. Benignos, humildes, mansos em Cristo, devemos vestir dessa vestimenta que vem de Deus. Agora o próximo versículo diz: suportando-vos uns aos outros e perdoando-vos uns aos outros. Suportar não é tolerar. Suportar é suportar e tolerar é tolerar. Tolerar, gente, tolerar tudo. Ah, eu não tenho nada a ver com isso, eu não é da minha conta e tal, etc. Isso é tolerar o que está errado. E que está errado de acordo com a Bíblia, né? O que está errado de acordo com o que nós temos visto no Brasil, por exemplo, que decretos estão substituindo leis. Isso está errado. Não devemos tolerar isso. E devemos tomar posição nisso, pois a Bíblia nos ensina a tomar posição. Mas manda-nos suportar, suportar entre os irmãos, os cristãos que servem a Deus, os amados, os eleitos em Cristo. Suportar uns aos outros é suportar a fraqueza do outro, entendendo que você também tem suas fraquezas. Eu devo suportar a fraqueza do meu irmão, entendendo que eu também tenho fraquezas e que ele também deve, em Cristo Jesus, como eleitos de Deus, me suportar também nas minhas fraquezas. Isso é suportar uns aos outros. E perdoando-vos uns aos outros. Perdoar uns aos outros quer dizer perdoar as falhas uns dos outros. Quando alguém falhar com você, você deve liberar perdão. Se alguém falhar comigo, eu devo liberar perdão. Havendo arrependimento, havendo um conserto, deve haver perdão. Então, se alguém tiver queixa contra o outro, assim como Cristo vos perdoou, assim fazei vós também. Jesus te perdoou dos seus pecados e ele perdoa? Sim.
Então, assim como Cristo nos perdoou e nos perdoa, devemos também oferecer perdão a quem nos ofende, a quem nos fere, a quem nos quer destruir, desde que essa pessoa se arrependa, pois não há perdão sem arrependimento, nem para com Deus e nem Deus nos recomenda a fazer isso. Deve haver um conserto. Havendo conserto, uma busca pelo perdão, você precisa perdoar. E se não houver a busca, no seu coração, sim, você deve perdoar, liberar perdão no seu coração. Ou seja, deletar o lixo, deletar aquilo que a pessoa colocou no seu coração, te ofendendo, te perseguindo, te maltratando, te ferindo, você deve liberar perdão. Agora, se a pessoa não te procurar para perdoar, para te buscar perdão, o problema fica com ele. Tanto o problema quanto a sentença pelo problema, que ele não quis buscar conserto e reconciliação. Mas a Bíblia nos manda perdoar uns aos outros. E se você tiver queixa com alguém, assim como Cristo perdoou, ou seja, se você tiver alguma mágoa, algum sentimento ruim contra alguém porque te feriu, e isso causa sentimento ruim, sim, então o que que você deve fazer? Assim como Cristo nos perdoou, nós devemos também perdoar aquele que nos ofende. Liberar perdão, pois isso traz cura, isso traz paz no nosso coração. Sobretudo, revesti-vos do amor, que é o vínculo da perfeição, o amor de Deus. Aqui não fala do amor carnal, o amor de sexo, o amor sentimental, puramente não. Fala do amor de Deus que perdoa, o amor de Deus que relaciona com reconciliação com as pessoas. O amor de Deus que libera perdão. E aí a paz de Deus, para a qual nós também fomos chamados, segundo a Bíblia, nesse corpo que nós vivemos, há sim condição de termos a paz de Deus em nossos corpos, em nossa vida, em nossa vã maneira de viver. Nós podemos sim ter essa paz, que essa paz domine em nossos corações, que sejamos agradecidos. A maneira de termos a paz é gratidão, sermos gratos, sermos revestidos do amor de Deus, ou seja, tirar o ódio, tirar a mágoa, o ressentimento e nos vestir do amor de Deus, que é o vínculo da perfeição. Isso nos traz paz. Quando nós perdoamos, quando nós suportamos as fraquezas dos outros, assim como os outros também devem nos suportar, nós recebemos paz. Quando nós, como eleitos de Deus e amados santos, praticamos a misericórdia, a benignidade, a humildade, a mansidão, a longanimidade, isso nos traz paz. Quer ter paz? Está a receita de Deus para o meu e para o seu coração. Olha, eu vou embora, prometendo voltar amanhã, se Deus quiser e permitir, aqui pelo canal 87.9. Você fica com mais um louvor e, na sequência, a programação normal da Rádio Clube FM. Bom dia, boa tarde para você.

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0: Galera esportiva, aquele abraço para você. Estamos chegando aqui no Panorama Esportivo. A partir de agora tem muita informação no seu rádio.

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0: Meio-dia, 6 minutos na Clube FM. Tá chegando os destaques de hoje. Nesta sexta-feira, jogão de bola é o clássico da sexta Copa Rio dos Bois. Categoria Master, teremos Palmeiras de Goiás contra Cesarina. É o clássico mais esperado da rodada. 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
2: Copa do Brasil, hoje na Arena MRV, saiu semifinalista para a Copa do Brasil.
0: 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Vem aí o repórter J. Martins e o seu destaque.
3: Vila tem desfalque na defesa e também no meio-campo pro jogo fora de casa.
0: É isso aí, galera. Tá tudo aí. Vem aí o panorama esportivo.
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0: Maravilha, estamos chegando, hein?
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0: 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Fale com nosso amigo José Pereira, o José Pancada, o apaixonado pelo Tigrão. Será, Zé, que vai? Vamos ver na sequência. J. Martins, abraço, boa tarde.
5: Boa tarde para você, Lázaro Pereira, número 1 do Rádio Esportivo em Palmeiras de Goiás. Boa tarde, Rames. Boa tarde especial também pro grande ouvinte da Clube FM.
0: Oi, Rames, tudo bem contigo?
2: Tudo bem, Lázaro Pereira, boa tarde para você, boa tarde, Jotinha, boa tarde a todos os amigos que nos acompanham no Panorama Esportivo, até 1 hora da tarde, falando muito sobre futebol brasileiro municipal.
0: Muito bem, gente. Até que ponto a Polícia Federal dentro do CT do Vila Nova, claro que todo mundo está falando, ah, foi lá no Vila. Não, e foram exclusivo lá no armário do Rainer, foi lá, fez o que tinha que fazer e foi embora. Tá. Mas até que ponto isso pode atrapalhar a campanha do Vila Nova, essa investigação em curso? Nada provado, a gente não pode acusar hora nenhuma o Rainer. Ele disse que está sendo investigado por ser amigo pessoal do atacante do Vasco da Gama, inclusive eles são amigos desde a infância. Então, até que ponto isso pode prejudicar o Vila Nova, galera?
2: Olha, Lázaro, na minha opinião, eu acho que não tem como prejudicar o Vila Nova, até porque o Rainer já falou aí que não tem nada a ver com o caso, o Vila Nova já soltou as notas aí de defesa a favor do Rainer. Eu acho que isso aí não afeta nada, não. Se a polícia tinha a procuração, se ela tinha o documento que teria que ir atrás do jogador, ir até a casa do jogador, ou até mesmo no CT da Vila Nova, eles tinham esse direito, eles cumpriram o papel deles, né? É um suspeito? É. Como assim um jogador do Vasco é? Mas nada que seja provado, eu acho que o Rainer ali, como um profissional que ele é dentro do Vila Nova, nada vai ser provado, ele vai continuar o futebol dele da mesma forma. Eu acho que isso aí não vai impactar em nada e o Vila Nova aí vai ter a oportunidade de voltar a jogar um bom futebol, como vem jogando o brasileiro da Série B, e quem sabe conquistar uma vaga ainda com tanta sonhada para o Campeonato Brasileiro da Série A do ano que vem.
0: 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Vai prejudicar o Vila isso aí, Jota?
5: Acredito que não, Lázaro. É como o próprio Ramos disse aí, é uma coisa particular do jogador e também tem um outro detalhe, não foi provado nada até agora. Se fosse uma questão aí que incluísse a equipe do Vila, o time do Vila, poderia sim afetar no trabalho do Campeonato Brasileiro da Série B, mas acredito que até agora não foi provado nada. O Ramos foi muito feliz quando ele afirmou aí, fizeram o papel deles, tem que fazer mesmo, a justiça está aí, é para cumprir o seu papel, fazer o seu trabalho, foi feito, não encontrou nada da forma com que eles esperavam que ia encontrar. Por enquanto só conversa, né? Só cogitações até agora, até que provem o contrário, né? Acho que também isso não vai influenciar na cabeça do jogador, porque na minha opinião vive o melhor momento dele no time do Vila, e também se for uma coisa que for provado, chega o momento, o treinador afasta do time, coloca outro jogador no lugar, né? E aí, seja o que for, que tiver que acontecer, vai acontecer. Mas eu acredito também que não vai dar nada não, viu, Lázaro?
0: 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Aí o Jota já até opinou na próxima pergunta que eu ia fazer. Isso posto, o jogador sentiria para continuar no Vila? Será que a diretoria teria que colocar outro para não prejudicar o time? Como é que seria a sequência agora? Porque o Guto tem uma batata quente na mão, né, rapaz? Porque se você afasta o jogador, você está sendo presunçoso de o jogador está sendo acusado, e aí você pode até causar aquela questão. Será que isso é verdade mesmo? Se eu deixar o jogador em campo, como é que vai ser a cabeça desse jogador para a sequência da Série B? Então, quer dizer, ele tá com a batata quente na mão aí, hein?
2: Mas eu penso que o Vila Nova, pela competência da sua diretoria, da comissão técnica e do Hugo Jorge Bravo, como é um oficial da polícia, o Hugo Jorge Bravo é lógico que vai conversar com ele particularmente. O Vila Nova vai colocar aí um psicólogo para poder falar com ele, no caso, conversar com ele direitinho também, né? Passar para essa pessoa aí o que ele está pensando, o que ele está sentindo. Eu acho que não vai afetar, não. Eu acho que o Rainer, pelo profissional que ele vai continuar jogando, não vai afetar o Vila Nova, e tomara que ele possa continuar fazendo um bom trabalho nessa lateral direita, e como é titular absoluto do Vila Nova, ele possa continuar fazendo.
0: Muito bem, meio-dia 14, Jota, para fechar essa questão, você pensa também, até porque você já deu uma pincelada aí, você acha que o time, o jogador não vai sentir a pressão agora para cima dele, né?
5: Eu acho que não, Lázaro. Se o jogador não deve, se não encontrou nada lá, provavelmente que se não foi, vão na casa dele também, né? Na residência dele.
0: Deve ter ido já, né?
5: É, já deve ter ido. Não provou nada até agora. E eu concordo com vocês. Pra mim, o Guto tem que continuar com ele, tá bem no time. Agora, a partir de agora, se cair de produção, se não produzir o bom futebol que tava produzindo, aí chega o ponto que o treinador, ele não vai ter que, ele vai ter que tomar uma decisão, coloca outro jogador, mas até no momento eu não vejo problema algum para que interfira na atuação do time do Vila, não. Então, se o jogador cair de produção, tira do time, coloca outro jogador, mas eu acho que, pelo que eu conheço do Guto, ele não vai fazer isso, não. Ele vai permanecer com o jogador, porque por enquanto, é o que eu falei, eu repito, Lázaro, isso aí por enquanto são só comentários, denúncias, mas isso aí vai ter muita investigação e depois que nós vamos saber o resultado.
0: 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Ramsés, os jogos de hoje pela Copa do Brasil.
2: Hoje nós teremos só um jogo lá na MRV, hoje teremos Atlético Mineiro e Cruzeiro, o segundo jogo das quartas de final, já que o primeiro jogo ficou 1-1 no Mineirão. Hoje jogam Atlético Mineiro e Cruzeiro, o vitorioso leva a vaga para a semifinal da próxima fase da Copa do Brasil.
0: Jogo da polêmica, viu, Jota Martins? Jogo aqui, como vai quebrou o pescoço e assim por diante.
2: E
0: O atacante,
2: Caio Jorge. Foi julgado, pegou apenas uma partida.
0: Que vergonha.
2: Mas essa partida foi substituída para atos indisciplinares. É assim, como é que eu vou
0: multas.
2: Falar? Multas. Multas, isso.
0: Dinheiro.
2: É, justamente, ele não vai ficar fora do jogo. Hoje ele estará jogando contra o Cruzeiro, contra o Atlético Mineiro.
0: É um perigo, né, Jotinho? Um jogo desse aí. Eu acho que eu vou até ver jogo. Vou dar uma olhada nesse trem.
5: Isso é uma pimenta a mais,
0: né? O pau pode cantar, hein?
5: É um tempero a mais para uma partida dessa. Quando se trata de um dos maiores clássicos do futebol brasileiro, né? Cruzeiro e Atlético Mineiro, não tem como não dizer que é um clássico dos mais tradicionais do futebol brasileiro. Então, eu, para mim, nada indefinido, né? O Cruzeiro tem um bom time, mas teve a chance lá jogando nos seus domínios, né? E não fez o resultado. Então, a vantagem está com o Atlético. Por quê? Vai ter o apoio maciço do seu torcedor. Então, se leva um pequeno favoritismo, é o time do Atlético, que para mim hoje tem uma melhor equipe do que a equipe do Cruzeiro, apesar de não fazer uma belíssima campanha na Série A, mas tem uma boa equipe, o time do Atlético Mineiro, não tem como não dizer que o Atlético Mineiro é forte lá jogando no seu estádio. Então, para mim, leva um pequeno favoritismo desse jogo aí, o time do Atlético.
0: Esse Caio Jorge, ele é um cara muito, como é que eu vou dizer, para não ofendê-lo tanto?
5: Indisciplinado.
0: Deixa por essa palavra mesmo.
2: Soberbo, arrogante.
0: O cara apertar a mão do cara machucado, aquilo é sacanagem, meu. Aquele cara tinha que ter soltado a mão no pé da orelha dele pra ele ficar até hoje surdo.
5: É, o cara faz isso aí.
2: Antiprofissional.
5: Humilhação, provocação, né?
0: Não, moço, faz aquilo com o cara que tem o sangue quente. Faz coisa de mundo, neguinho.
2: Não, faz.
0: Quiser
2: faz...
0: as coisas de um chulapa.
2: Ele fazia isso com
0: tava Felipe morto, hora dessa, amor. Eu te garanto pra você.
2: O Felipe Melo.
0: Ah, meu pai do céu. O cara foi paciencioso demais. Se eu tô ali com um machucado, o cara me aperta, eu tenho certeza que os dentes dele já tava partindo no meio. Claro que não deve ser feito isso, torcedor, né? Mas o cara que tem sangue no olho é problema, filho. Faz isso com um cara que tem sangue no olho, você vai ver onde você vai parar. Então, parei com esse assunto também, que eu não quero responder processo. No momento, eu não dou poder responder processo. Por falar em processo, eu quero soltar o estudo agora. E o treinador do Palmeiras voltou de novo a aprontar. E aí a Leila Pereira passa a mão na cabeça do negão, que tá bem velhinho já também, pra ficar se chutando o trem dos outros, né? É outra coisa que ele vai ter que pagar aquele microfone, e eu acho que ele ainda vai ter que tomar um gancho pelo tribunal, que agora foi denunciado também. Uma falta de educação, né, cara? O cara que é criado num país de primeiro mundo, como é o Portugal, vem aqui no Brasil e acha que aqui é uma cachorrada, irmão.
2: É outro, pô,
0: presta,
2: né?
0: Atenção, né?
2: É outro caboclo, antiprofissional, soberbo, arrogante, um bom treinador, ótimo treinador, mas como pessoa ele tá se tornando um cara muito enjoado e impossível de lidar com ele.
0: Ele tá insuportável.
2: É insuportável. Ele vai ser julgado, pode pegar de 6 a 8 jogos.
0: Eu acho que deveria ser mais.
2: De suspensão. Né, pelo ato indisciplinar que ele fez lá contra o Mirassol, chutar o microfone da forma que ele chutou. Não é a primeira vez que ele faz isso.
0: Não é não pelo é microfone, não é por julgado. Nada disso, é falta de educação.
2: Não, falta de respeito com o patrimônio, né, no caso
0: de outras pessoas.
2: Da empresa, ou da que estava cobrindo o jogo, ou do Mirassol, ou até com o próprio Mirassol, que é numa casa do seu adversário. Eu acho engraçado é isso, porque quando você vai jogar, você vai, faz um gol lá, você não pode chegar perto da bandeira do clube, chutar a bandeira, fazer qualquer coisa que é falta de respeito. Agora um cidadão desse chega, faz uma coisa dessa aí que a Leila quer passar a mão na cabeça, não, foi nada não, vamos deixar esse irmão, não, para aí, negócio, não é assim. Eu acho que tem que ter respeito pela agremiação no qual ele estava jogando contra, pelos torcedores da equipe e também pela imprensa que estava cobrindo o jogo. Vai ser julgado? 8 jogos, para mim, para ele, é pouco.
5: Eu concordo plenamente, acho um cidadão arrogante na forma dele falar. Não tem como você não dizer, Ramos, que é um dos melhores treinadores do mundo, isso aí é claro, mas
2: com certeza.
5: Eu acho ele muito arrogante, antipático, cara chato, enjoado, só sabe vencer, quando vence pra ele tá tudo maravilha, não sabe perder e às vezes quando empata quer agredir as pessoas de palavra. É difícil você ver um jogo desse treinador do Palmeiras que ele não procura confusão, Ramos, é difícil, tanto é que ele pegou aquele gancho aí de 8 jogos aí, ó, como você falou. Então é um cara, o Lázaro falou, trouxe um detalhe importante aí, o português sempre quer falar bem falado, é educado, os portugueses.
0: Primeiro mundo aí.
5: E aí o cara desse aí tá dando mau exemplo, cara. Não é, ele tem grana pra pagar, se for pagar, o que é um microfone pra ele?
0: O problema não é o dinheiro dele pagar o equipamento.
5: Mas o problema, né? Lázaro, é o desrespeito. Exatamente. A imoralidade. Isso aí o cara tem que dar exemplo dele mesmo. O cargo que ele ocupa, o salário que ele ganha no Palmeiras, ele tem que justificar isso aí, e é na forma de falar, na forma de respeitar o adversário, respeitar o ser humano, porque aí faltou primeiramente com respeito, eu entendo assim.
0: É isso aí. Posto isso, vamos deixar essa polvo pra lá, porque a gente foi falar de muitos aqui, esses jogos, últimos jogos do Brasil tem dado o que falar, né, gente? Nossa. Da falta de respeito, da falta de profissionalismo, é um atrás do outro que vem acontecendo.
2: Interessante, Lázaro, só tinha que encurrar o pena um pouquinho, que é em todas as séries do campeonato.
0: Sim,
2: tanto na A, na B, na C, na D.
0: A briga em Brasília foi uma vergonha.
2: Uma vergonha a briga que teve entre Gama.
5: Pancadaria.
2: A Uberlândia também e Asa. Uma pancadaria, uma selvageria de briga, de tapas, de empurrão.
0: Mas sabe o que é isso? Aqui em Anápolis houve uma confusão tremenda.
5: Sim.
0: Aqui em Anápolis, ali, com o jogo da Série C. Aí nós temos uma Série C de novo, temos uma Série A, temos uma Série B e nada é feito. Sabe o que é isso? É falta de pulso, de
2: punição.
0: Exatamente. Punição. Essa é a palavra. Pune. Você tivesse punido o Abel Ferreira da forma, da lei, como deveria ser lá no comecinho, onde ele começou a crescer, hoje ele seria uma pessoa um pouco diferente, ou talvez estaria fora. Agora não dá, né, Leila? Leila Pereira?
5: Pereira.
0: Isso. Ela não vai sujar nós não, hein? Pereira não, né, Jota? Vai sujar. Ou, aí que aí é aquele patronal, né? Você tem que chamar o neguinho, senta aqui na mesa aí, o que que tá precisando? Precisando tomar uns camontinhos? O que tá te faltando? Não dá. Futebol brasileiro, eu estou dizendo, Da forma, o cara vai pro estádio brigar, Ramsés. Ô Jota, o cara tá indo pro estádio brigar com um patrocínio desse tamanho aqui, ó, no peito. Vai chegar um ponto que, se fosse, no meu caso, se a minha empresa tivesse ligada à violência no futebol, eu falava, não, ó, esquece.
2: E interessante também, Lázaro, que isso aí não vem, né, não é de hoje.
0: Não.
2: Isso aí vem de muito tempo, né? De muitas coisas erradas. Hoje o futebol, ele... Você vai assistir um jogo, por exemplo, eu vou assistir um jogo do Vila Nova. Eu tô com essa camisa verde que eu não posso entrar lá de
0: não,
2: jeito
0: nenhum. Não, você não entra.
2: Não entro. Não entro. Você vê o que a torcida do Corinthians fez com aquele menino domingo passado.
0: Pô, uma vergonha.
2: Uma vergonha. Tá. Eu sou corintiano, mas eu respeito as
0: diferenças,
2: né? Interesse. Um menino que é corintiano, mas é fonda no Neymar, por exemplo.
0: Não é santinho, não é, ele é fã da pessoa do Neymar.
2: Da pessoa, pelo Neymar, pela pessoa do Neymar, pelo futebol que o Neymar joga, né? Todo mundo no Brasil é fã do Neymar, querendo ou não querendo, o cara
0: não,
2: joga
0: gente,
2: futebol.
0: Não, gente, tirando fora a mal-caratice dele, a mal-caratice dele, profissional, o jogador de bola, hoje já não joga mais.
2: Não joga, igual jogava.
0: Mas que ele é um craque, é um dos maiores craques que já passou pelo Brasil. Foi um dos maiores craques que já produzimos. Claro que temos outros nomes aí que se alia a ele. Mas o Neymar é um cara diferenciado.
2: Um dia a gente foi ver um jogo entre Goiás e Corinthians. Ainda o aquele que está na Arábia lá, o de Goianese.
0: O Michael.
2: Michael ainda jogava no Goiás ainda. A gente fez uma caravana aqui em Palmares e fomos ver o jogo. E infelizmente nós não vimos um colega nosso que estava com a camisa vermelha.
0: E ele foi.
2: Né, quando a gente chegou lá na rampa para entrar no estádio, que a gente ia pro lado da torcida do Corinthians, o cara falou assim: você vai tirar essa camisa ou você quer que nós tire ela para você?
0: Aí.
2: Então, quer dizer, o cara pegou a camisa, colocou dentro da calça e ficou o jogo inteiro sem camisa para poder assistir o jogo. Pra entrar, para depois sair também. Porque não pode.
0: Não pode.
2: Né? Então, eu acho que eles colocam isso aí tudo, né? É, não pode camisa verde, não pode camisa vermelha. Aquele negócio que aconteceu com aquele menino lá, autista, no jogo do Atlético. Poxa, que vergonha, gente. Onde a gente vai parar com o futebol?
0: Dessa forma não dá. 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Jogão de hoje, então, esquecendo os problemas do futebol, vamos falar dentro de campo. Hoje, quem é o favorito, hein? Dois times mineiros, já acostumado com clássico, primeiro jogo 1-1, e aí o que pode acontecer? E o jogo é lá na MRV, campo lá do Atlético Mineiro.
2: Olha, Lázaro, eu penso que vai ser um jogo muito bom, muito disputado. É, eu falo o favoritismo, como o Jotinha falou, eu coloco um pouco pro Atlético Mineiro, mas não tanto também, porque o Cruzeiro tá um bom time. Um time aí, um meio de campo muito rápido, agora um ataque também muito bom. Depois da chegada do André, ex-Corinthians, o time melhorou. Esse jogador aí, esse estrangeiro, joga muita bola também, um grande jogador. Mas eu vejo hoje, fico preocupado pelos atos que vão acontecer dentro e fora de campo. Se não tiver uma arbitragem FIFA, uma arbitragem que tenha um peito para poder tomar conta do jogo, amanhã voltaremos aqui, vamos falar que pode ter confusão neste jogo de hoje. Mas hoje eu acho que o Atlético Mineiro pode levar uma vantagem por estar jogando em casa e quem sabe aí levar essa vaga para a próxima fase.
0: Como diria o nosso companheiro lá da rádio, da Band News São Paulo, rapaz, o Marcelo Duó. É a Copa do Capeta, Jota.
5: Aí eu acho que o Atlético ele leva um pequeno favoritismo, mas lembrando que nesse jogo aí, tá em jogo aí um dos times que tem mais tradição em Copa do Brasil, que é o Cruzeiro, Ramos. Aí você, quando eu já falei isso aqui, Cruzeiro, Corinthians e Grêmio sempre tem tradição em Copa do Brasil, então tudo pode acontecer. Cruzeiro pode vencer o jogo, pode, porque é uma partida, é um clássico que tem rivalidade, um clássico local. Mas, por jogar em casa, eu coloco o Atlético como favorito.
0: É isso aí, gente. Posto isso, meio-dia, 30 minutos, vem aí o intervalo. Eu volto já com muito mais informação para você na Clube.

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5: Estamos de volta com você aqui na programação da Clube, agora é 12:34, gente, continue mandando aqui o seu WhatsApp para Clube, porque na quarta-feira, que é conhecido como amanhã, nós vamos sortear uma caixa de cerveja lá da distribuidora do amigo Luquinha. 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
4: Muito bem, deixa eu passar para você aqui a segunda rodada da quarta Copa Centro-Oeste, Rio dos Bois Livre.
5: Olha só, o Pocelândia perdeu em casa para o Abadia 2-1. Tivemos ainda, aliás, tivemos o Maurilândia
4: jogando em Maurilândia, bateu o Arantina no placar de 5-0. Uma goleada, né, gente? Agora teremos aqui, o jogo será dia 30. Não passou o resultado. 30 foi sábado, né? É, isso. E agora dia 2. Dia 2 teremos. Dia 2, que é conhecido como amanhã também, ó. Dia 2 temos Edeia e Palminópolis. E o Cesarina vai pegar o Palmeiras Esporte Clube. Ó, o clássico, ó, rapaz. Também Palmeiras e Cesarina. Cesarina e Palmeiras. No livre, o Cesarina joga em casa, pega o Palmeiras. Amanhã, dia 3. E no dia 4 teremos Cesarina vindo a Palmeiras de Goiás para pegar o Palmeiras Futebol Clube Master, Jotinha.
11: É, sequência de jogos aí entre Palmeiras e Cesarina, né? Como você falou, o clássico, outro campeonato à parte, né? O livre, mas esse do Master não tem como a gente não falar, né? Tradição entre Palmeiras e rivalidade entre Palmeiras e Cesarina, é claro, rivalidade dentro das quatro linhas, sempre tivemos bons jogos. Resta saber de que forma que o Cesarina vai encarar essa partida, né? Já que o Palmeiras vem de vitória e o Cesarina perdeu a primeira. É o que nós falávamos, né? Uma derrota aí seria muito ruim pro time do porte do time do Cesarina, que sempre fez boas campanhas, né? Conquistou título invicto aí numa data bem recente. Então, acredito que teremos um bom jogo e aí difícil de você apontar o favorito. Cesarino tem condições de chegar aqui e vencer o Palmeiras, porque tem uma boa equipe. Acredito que permaneceu, né? O time que tinha lá, tem um bom time, mas o Palmeiras iniciou muito bem a competição. Agora, a expectativa é que o Palmeiras possa dar prosseguimento, né, Laza, a esse bom jogo que fez, porque não tem como a equipe aplicar uma goleada de 4-0 e ter feito um jogo ruim. Então, a expectativa é essa, que o Palmeiras dê seguimento, né, nessa boa campanha, que eu digo, de quem iniciou vencendo, porque vai enfrentar um grande adversário e aí tudo pode acontecer.
12: O Palmeiras Livre é o Palmeiras City?
4: Não, é o Palmeiras Esporte Clube, é o Livre.
12: É o Livre.
4: É o Livre. Palmeiras Esporte.
12: Não é aquilo que jogou no
4: passado. É um bom ano passado. É o Joel comandante, né? É o Palmeiras Esporte.
12: É.
4: Ele faz parte aí do Livre. É comandado aí pela Secretaria de Esporte, juntamente com o nosso amigo Joel. É o time aí, estreou com derrota, né, Jota? Primeiro jogo, derrota. Agora tem o clássico contra o Cesarino.
12: A gente precisava de ver esses jogadores, né, jogar, porque a gente não conhece, mas a gente não sabe se é os mesmos lá que fazia parte do Palmeiras
4: City. Eu acho que é bem próximo, viu, Ramos, ao City.
12: É, né?
4: É? Então, é o Juninho, é aquele pessoal ali. Não, então, o Juninho é um cracaço de bola, viu?
12: É um time bom, é um time que dava gosto da gente ver jogar e a gente transmitir o Palmeiras City da passado.
11: O Palmeiras City acabou?
4: É o que eu acabei tá parado.
11: Tá parado.
4: Por enquanto tá parado.
12: Ia voltar. Não,
4: agora estão, migrou para o City Master, né?
11: City Master.
12: É. Então eu vejo, Lás Pereira, na próxima sexta-feira um grande jogo. O Cesarina precisa da vitória, porque perdeu o seu primeiro jogo, né? O Palmeiras foi aí, a ideia teve um ótimo resultado, um bom placar pelo placar de 4-0, né? E a gente foi levar pelo passado, o Palmeiras chegou a classificar, mas foi um dos piores ataques do campeonato, né? E agora já começou bem, né? Fazendo 4 gols. Tomara que seja um bom jogo, um espetáculo bom da gente se ver, que seja um futebol feito bom dentro de campo, sem briga, sem confusão, sem pancadaria. Eu tenho certeza que o Cesarino e Palmeiras tem time para mostrar isso dentro das quatro linhas. Tem jogadores ótimos, jogadores como o Wilker, jogadores como o 10 do Palmeiras, como o Paulo Nuno, o Paulo Vinícius, e assim por aí vai, né? Então eu vejo que vai ser um grande jogo. Favorito eu não vou colocar, porque eu tenho, como o Jotinho acabou de falar, tanto o Palmeiras como o Cesarina tem condições de ganhar o jogo. O Palmeiras já ganhou do Cesarina lá, o Cesarina já ganhou do Palmeiras aqui, então eu não coloco favoritismo nesse jogo, não.
4: 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A classificação no momento da sexta Copa Centro-Oeste Vale do Rio dos Bois. No grupo A, quem lidera é o Maurilândia. 2 jogos, 2 vitórias, 6 pontos. O Acreúna é o vice-líder com 3 pontos. Em terceiro, Vicentinópolis 1. E em quarto, Edeia Futebol Clube também 1. Já no grupo B, o Idealina lidera com 4 pontos. Palmeiras Master 3. Segundo, terceiro, Edeia 1 e último, no momento, o Cesarina. Esse aqui que a gente está falando, o clássico. O Palmeiras pode assumir a liderança ou o Cesarina pode chegar aos 3 pontos, mesmo números de pontos do time do Palmeiras.
12: Só que aí, no caso, o Cesarina ficaria em terceiro lugar, né?
4: Isso, terceiro lugar. Agora, é questão de gols, né? É.
11: Agora, para pimentar esse grupo aí, já imaginou o Cesarina vem aqui e vencer o Palmeiras?
4: Pois é, ficava 3-3. O Palmeiras.
11: Que pode acontecer,
4: sabe? É, o Edeia iria para a lanterna, né? E o Cesarina. Claro que pode, é um jogo totalmente aberto. Né? O time do Cesarino é um time máximo de bola. É. Então, no grupo C, o Varjão lidera, rapaz. Esse grupo aqui já tá mais arrochado, ó. O Varjão bateu 2 vezes, é o líder do campeonato. O segundo é o Santa Bárbara também com 6 pontos. Aí o Campestre e o Palmeiras City ainda não pontuaram.
12: E o Palmeiras City pega o Campestre na próxima rodada.
4: Exatamente, foi os dois últimos.
11: É, um continua vivo, vencendo o jogo, e o outro praticamente elimina as chances, né, de classificação. É. O perdedor dessa partida aí.
12: Só lembrando que a pontuação continua da mesma forma, né?
4: É.
12: É, não, você não pontua, não, você, é, não pontua pro grupo. Você, para você se classificar, você tem que
11: pontuação geral.
12: Primeiro, segundo, terceiro, quarto, quinto, sexto, sétimo.
4: Exatamente. 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Alô, Lauriston, ligado com a gente, tá doidão pra ganhar garrafa de cerveja o homem.
12: É.
4: Eita. Tá mandando ver aqui, é mais um deles, né? É. Abraço, Silvão Baiano também tá preparando o time para vir aqui na sexta-feira, rapaz, ó.
12: Dia 4
4: aí, jogão de bola. E aí você pode ver uma partida que às vezes vale a pena você ir lá, porque depois às vezes você pode não ver mais isso aí. Porque Palmeiras está com 3 pontos, Cesarina que perdeu a primeira. Vamos para a segunda rodada. Por exemplo, cara, aí a coisa já começa a complicar para você ver, ó. Uma derrota do Cesarino aqui também começa a complicar a questão lá do Silvio Baiano. Que são 2 jogos e 2 derrotas. Então, quer dizer.
12: Depois vai ter 4 jogos.
4: Depois mais 4 jogos. 12 pontos. É.

0: competição.
1: É, o Palmeiras vencendo, passa a liderar o grupo.
0: Isso, né? Isso é o caso do Cesarino que nós falamos. Se caso perder pro Palmeiras, ele fica numa situação muito complicada.
1: Empate não é bom para ninguém, mas menos ruim para o Palmeiras.
0: Isso, por se tratar de um grande jogo, né? Clássico, rivalidade, mas pro Cesarino é péssimo o empate, né?
1: Totalmente, né? Eu acho que derrota é ruim pra todo mundo, não, César? Perder sempre é ruim. Acho
2: que quando você tá disputando um campeonato, você quer vencer todos os seus jogos. Às vezes não dá pra você vencer todos aqueles jogos, mas você tem a intenção, a vontade de vencer. Mas não vence, até pode até empatar. Foi como eu falei no jogo do Atlético contra o Avaí na Série B. Se o Atlético conseguisse um empate, era ótimo, mas conseguiu a vitória fora de casa, foi melhor ainda.
1: Aí ficou excelente, né? 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E Carlão. O seu time tem que ganhar, Carlão. Fala, Rames.
2: Ontem eu vi um jogaço, hein?
1: É?
2: Remo 2, Curitiba 3.
1: Eita! O Remo voltou a perder.
0: O Remo em casa. Voltou a perder. Ele chegou a virar o jogo, né? É? O Remo chegou a virar o jogo. Depois
2: o Remo chegou a virar o jogo, mas perdeu praticamente nos últimos minutos. O Remo tá igualzinho o Atlético do ano passado. Joga bem,
1: mas não ganha o jogo.
2: Não ganha o jogo. Infelizmente.
1: Contra o Corinthians foi assim, né?
2: Contra o Corinthians, contra aí vários times aí, o Remo vem jogando bem, contra o Fluminense.
1: Parece que falta confiança, né? Rapaz, não é possível.
2: Infelizmente o Remo, depois dessa derrota aqui, o Remo pode...
1: Fechou o caixão,
2: porque ele tá com 23 pontos, com 25 rodadas. Então, quer dizer, falta 13
1: rodadas. 13 rodadas, ele tem que ganhar praticamente todos os jogos.
0: Ele precisa de 22 ou 23 pontos ainda, ele precisa,
2: Ele precisa de 22.
1: Ele tem que ganhar 10 jogos para fazer 30.
2: É,
1: aí fica tranquilo. Ele tem que ganhar no mínimo...
0: Ele vai 53, tem que ganhar 8 partidas.
1: Ainda tem que empatar um pouco aí, hein?
0: Isso.
2: 8 partidas em 13 jogos.
1: É porque 3 vezes 8, 24.
0: É muito difícil.
1: Vai a 24 pontos. Se ele vence 8. Hoje ele tem quantos?
2: Hoje tem 23.
0: Aí ele safaria.
1: Tem que ganhar 8 partidas.
0: Mas pra você ver, tá tendo dificuldade pra vencer. O Rames falou, 25 rodadas, somou bastante ponto, Rames.
2: 23 pontos.
0: Então você vai analisar. Se fosse uma equipe que estivesse vencendo lá dentro da competição, tudo bem, tudo poderia acontecer. Mas da forma com que está, como você falou, às vezes você pensa, a vitória dessa vez ela vai chegar, não chega. Perde o jogo de virada. Às vezes tá empatando o jogo, tem a chance de ganhar o jogo, não dá conta de vencer. Então foi por isso que eu coloquei aqui, o torcedor desculpa, mas eu já falei aqui umas 3-4 rodadas antes que pra mim o Remo rebaixava.
2: E na Série B o Fortaleza não deu conta de ganhar do Operário pra cá de 1-1.
1: Resultado bom para os times que estão um pouco lá em cima, tipo Vila Nova, tipo, né?
2: Vila Nova, Criciúma.
1: O Atlético, que tá beliscando aí uma possibilidade de entrar no G6.
2: Até pro Goiás esse resultado foi bom.
1: Pra todos que estão abaixo ali pouquinho, né?
0: Você imaginou pro Dragão, se vai lá e consegue um resultado bom contra esse Juventude aí, esse tropeço do Fortaleza aí, foi um grande tropeço.
1: Juventude também, Jota. Desculpa, torcedor. A questão de Juventude também eu vejo da mesma forma do Criciúma. Não é essa sumidade toda de time, não.
0: Não.
1: Tá bem, não oscilou ainda no campeonato, né?
0: O Criciúma, por exemplo,
1: Mas assim, não é... Hoje na Série B eu não dou conta de apontar pra você, porra, aquele time ali vai subir com o pé nas costas. Não tem.
2: Tá muito equilibrado.
1: A briga vai ser até a última rodada. O Criciúma mandou o quê? 4-5 pontos de frente, não foi? Hoje é o terceiro colocado do campeonato,
0: Começou. Eu falei que essas equipes ia chegar um momento que ia oscilar, né? E o Criciúma começou a oscilar. O Juventude teve uma pequena oscilação, mas tá ali, né? Conseguiu a liderança do campeonato pela primeira vez. Mas que abra o olho, viu? Porque é como você falou aí. E eu entendo assim, viu, Ramos? Pra mim, eu vejo esse time do Juventude um time cascudo também. Um time que tem uma defesa dura ali de ser vazada. Tanto é que é a defesa menos vazada do campeonato, mas tem um ataque ruim. Tem jogadores comuns. né? Inclusive jogadores que passaram pelo futebol goiano. Não é porque nós torcemos pelo nosso futebol e nós temos que torcer lá,

0: o nosso futebol goiano, mas eu vejo também, eu não consigo olhar no Juventude nem no Criciúma e ver um desses times como campeão da Série B. Eu não consigo ver.
1: É, tem. Juventude tem 26 gols marcados e 13 gols sofridos.
2: É, sobrou poucos gols, né? 13 gols, né? 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Gente, essa Série B desse ano, parece que ela ficou mais emocionante depois que criaram. Eu fui um dos maiores críticos dessa questão aí, desse quadrangular. Mas parece que o trem acirrou mais o campeonato?
1: É, isso é verdade. Isso aí deu mais ânimo, mais competitividade para cada time, né? Procurando aí o G2 e o G4, no caso. Eu acho que ficou mais apertado, mais difícil o campeonato, apesar que não é um campeonato do nível técnico bom.
2: Não, é um campeonato de força, né?
1: Não é campeonato de força. Então, como você acabou de falar, eu vejo mais competitivo o campeonato. Mais competitivo.
2: Tá mais gostoso de se ver.
1: É, por quê? Só os dois primeiros colocados que classificam. E os quatro, o terceiro, o quarto, o quinto e o sexto vão tentar outras duas vagas.
2: Isso.
1: Então,
2: que vai ser mais competitivo ainda.
1: Por isso.
0: Eu também gostei desse esquema, Lázaro, porque você mesmo disse aqui no ano passado, nada adiantaria você ficar em quinto ou você ficar em 16º, porque se você ficar em 16º, você permanece, mas você também não é rebaixado. Se você terminasse em quinto, você não classificava, você continuaria no campeonato. Agora a questão é, fica uma expectativa aí, uma chance a mais, duas chances a mais, porque o time pensa, não, nós chegamos em quinto e sexto, nós temos chance de reverter a situação e eliminar o terceiro e o quarto, porque o terceiro pega o sexto, né, e o quarto pega o quinto, e vão direto para a Série A, o primeiro e o segundo. Então eu também vi com mais, eu acho que está mais emocionante essa disputa aí,
2: viu? Nas contas do Zé Martins, que trouxe aí até pouco tempo, quantas vitórias, Jota, que o Vila precisava?
0: É, na contagem aqui, 8 vitórias. 7 vitórias agora.
2: Não,
0: agora
2: pois é, mas assim, começou a contagem regressiva?
0: É, com 11 vitórias.
2: 11, né?
0: Hoje está na conta 7.
2: De amanhã,
0: gente. 7 vezes 3, você faz 21. Você tem 44, você faria 65 pontos. Eu acredito na matemática, Lázaro, nos números, que com 65 pontos você garante o segundo lugar.
2: É, vamos ver aí. Né? Amanhã a gente vai trazer um raio-x do Campeonato Brasileiro da Série B.
0: Mas aí tem a questão também, né? Vai ter alguns empates, né, Ramos? Porque uma equipe só não vai perder.
2: É, é. Não, claro. O Vila hoje também tem 7, quantos jogos em casa?
0: O Vila hoje tem 7 jogos em casa e 6 fora.
2: Aí, então fazendo o dever de casa.
1: É porque também tem para questionar sobre isso aí, porque tem muitos jogos entre si, entre times, que vão brigar por
2: exemplo. De confronto direto.
0: Confronto direto e um tira o outro da jogada.
1: Como Atlético e Goiás, daqui umas rodadas.
0: É. E você analisando também, Ramos, no caso o Vila, o Lázaro, ele tem jogos difíceis aqui. Você tem 7 jogos em casa. É claro que você não vai vencer os 7 jogos, mas você pode descartar 2 jogos desse aqui, você conseguir uns 2 empates fora de casa e uma vitória fora de casa. Aí você supera a derrota, às vezes, dentro de casa.
2: Eu acho que a questão do Vila tem essa questão de vitória fora de casa, teria que começar pelo próximo jogo, porque eu acho que tem possibilidade de ganhar.
1: O Vila Nova, eu acho que no momento não ganhou nenhum jogo fora de casa.
0: Ganhou da Ponte Preta, ganhou do Londrina. Dois jogos
1: fora de casa. Só 2 jogos também.
2: Isso. Pouco, né, cara?
1: É pouco. Por 25 isso. rodadas é pouco.
2: É.
1: Pode ganhar mais.
0: Não, ganhou do Atlético também. 3 jogos
2: fora. O Atlético Goianiense foi fora.
0: Foi,
2: né?
0: Fora.
2: É,
0: 3 jogos
2: clássico,
0: fora.
2: Né?
0: O Vila ganhou 9 pontos fora de casa com vitórias, né? E aí empate contra Ceará, Operário.
2: Teve 2 jogos, por exemplo, aquele contra o Sport Recife na segunda rodada, tinha todas as condições de ganhar.
0: Contra o Ceará tava perdendo de 3-1, empatou 3-3 também fora de casa.
2: Ali foi um bom resultado.
0: Agora, Lázaro, eu vejo aqui, ó, São times que estão ali no meio da tabela, mas é times que você pode conseguir tirar pontos deles. É o caso do São Bernardo, do Botafogo e o próprio Atlético, que o Lázaro disse. É, todo mundo, já foi três times que foi lá e venceu o Atlético lá. Então, se o Vila almeja alguma coisa a mais, eu acho que tem que ir em busca de uma vitória.
2: Amanhã a gente, vamos combinar isso não, amanhã a gente fala do Vila Nova, que é o mais possível chegar na Série A. Depois, na quinta-feira, a gente fala do Atlético e o Goiás. Vamos aí pela questão de pontuação. Vila, Atlético e Goiás. Pra gente fazer um raio-x do que pode acontecer nesse finalzinho do Campeonato Brasileiro da Série B para os times goianos. O Goiás e o Atlético, a chance de chegar aí entre os seis. O Vila Nova já está entre os seis, buscando a possibilidade da primeira ou segunda posição, que seria o acesso direto.
1: Só lembrando que o Atlético não está entre os G6 só por causa de uma vitória.
2: Uma vitória só. Então vamos lá, vamos fazer assim por ordem de classificação. Então amanhã a gente fala do Vila, na quinta-feira a gente discute a questão do Atlético e na sexta-feira a gente fecha com o Goiás. Vamos fazer um raio-x aonde pode chegar os nossos três times. Será, torcedor, que tem possibilidade de chegar os três lá na sexta posição? Seria uma maravilha. Seria ótimo, porque de três, um pelo menos nós teríamos lá na Série A.
0: E talvez tendo a chance, né?
2: De porque até dois.
0: Se um vai direto, no caso Vila, e daria um playoff entre Goiás e Atlético, imaginou?
2: Dá nós pra teríamos sonhar, dois times, torcedor, na Série A. Será que dá pra sonhar os três na Série A?
1: Não, porque se, por exemplo, igual vocês estão acabando
0: pode
1: de falar.
0: Pode acontecer.
1: Se, por exemplo, o Goiás fica em, o Atlético fica em terceiro.
0: O Goiás em sexto?
1: O Goiás em sexto.
0: Esse foge
1: Goiás
0: dois.
1: E Atlético.
0: Goiás Atlético. Aí nós já, o Vila chegando direto, nós teríamos dois times
2: pelo menos dois times. É, seria um ano também perfeito, né, gente?
0: Bom,
2: perfeito, mas três times lá na Série do ano que vem. É, seria bom pra gente ver como é que os nossos times vão reagir. 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
1: Antes manda Ramos. O programa aí, eu vou acreditar três informações. Gabriel Jesus, ex-Arsenal, novo centroavante do Barcelona. Gabriel Martinelli é o novo meio atacante do Al Hilal da Arábia Saudita, também ex-Arsenal. E Rodinei Aquiles, Flamengo, é o novo lateral do Santos.
3: É falar nada pra você, né? Ajuda nessa rearada aí, o que vai dar?
2: Bora, gente. O Dinei vai ver. Você lembra da Serra de Boia? Aqui, próximo. Ele é mais ou menos naquela idade ali, ó. Bora, Rames.
1: Um abraço, Lázaro Pereira. Boa tarde pra você. Boa tarde, Otinha. Boa tarde a todos os ouvintes do Panorama Esportivo. Fiquem todos com Deus. Uma ótima tarde.
2: Ô, Jotinha. Aquele abraço.
0: Outro abraço pra você. Um abraço, Rames. Tarde abençoada pra todo mundo. Fiquem com Deus. Amanhã estaremos de volta.
2: Ei, Rames. Você vai ter que passar aí lá na igreja e dar uma rezada. Porque você tá no Vila, o outro, o Rodinei, que é mais ruim que você, tá lá no Santos. Um abraço, gente. Eu volto às quatro.

0: perdeu.
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8: 1:08.

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1: Olha, você ligadinho na Clube, 1:11, está começando Conexão Clube.
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1: Boa tarde, Clube! Olha, boa tarde pra você que tá na sintonia certa, ligadinho aí na nossa programação. É tarde maravilhosa pra você que tá com o ratinho sintonizado com a gente. Hoje, terça-feira, 1º de setembro de 2026, trazendo muita música pra você. Terçou na programação da Clube. A sua participação é sempre bem-vinda, tá bom? Rádio Clube FM 87.9, diretor-presidente Petronilho Alves de Moura, diretor administrativo Lázaro Pereira e direção-geral de Carlos Martins. E eu sou o Rafael Pimentel, até às 16 horas, trazendo muita música pra você que tá com o radinho ligado, tá sintonizado com a gente. Aqui a música é do jeito que você gosta, na medida certa pra você que tá na sintonia. Pra participar, 6435431572 e 6499944-2286. Estamos juntos, viu? Até às 4 da tarde. Gustavo Mioto já começa Solteiro Não Trai na programação da Clube. 1:12. Uma ótima tarde pra você.
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0: Nossa senhora.
1: Olha na Clube 1:22 pra você na sintonia.
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1: Olha pra você na sintonia certa, 1:22, hein? Você tá curtindo aí o Conexão Clube, na Clube FM 87.9. É mais música, é mais sucesso, é alegria e alto astral na sua tarde. Como é que tá a tarde? Tá tudo legal? Tá tudo 100%? Tá muito calor, né? Olha, tava falando aí na previsão do tempo, viu? É capaz que vai cair uma água pra gente, tomara, né? Mas diz que não vai ser aquele volume grande, mas pelo menos vai refrescar, né? É o que a gente torce, né? Não, enquanto a água não chega, a chuva não vem, a gente vai tocando música pra você que tá na sintonia. Tá com o radinho ligado, tá na sintonia da Clube, tá bom demais, viu? 1:23, eu trago agora pra você aqui pela Clube, Leandro e Romário, Ícaro e Gilmar, linda música, Corações Egoístas, na programação da Clube. Tá na Clube, tá bom demais. Quer pedir aí o seu som, a sua música preferida? É só você mandar o seu zap zap pra gente.

0: que respeitar demais aqui.
1: Ô, Crujumá, pô, tamo
0: essa junto aqui é pra nós fazer.
2: 1:27.
3: 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Aqui a sua tarde tem mais músicas, alegria e diversão.
1: O nome dela é Flash, hein?

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8: 1:39.
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10: Olá, hoje é terça-feira e você confere a previsão do tempo para a região centro-oeste. Mudança no tempo. A frente fria provoca aumento de nebulosidade e pancadas de chuva, principalmente no Mato Grosso do Sul, Mato Grosso e Goiás. O calor começa a perder força.

Olha pra você na sintonia certa, 1h40. Boa tarde. Olha, uma ótima tarde pra você que tá na sintonia certa, tá ligadinho aí na programação. Aqui a música do seu jeito, é legal demais ter você sempre na sintonia com a gente, tá bom? Mais música, mais sucesso, Jadson, toca um Rom Mineiro e Marciano na programação pra você.

0: Na Clube Mais Música, 1h49 pra você.
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0: Olha, boa tarde pra você que tá na sintonia certa, tá ligadinho nessa tarde maravilhosa. É a Clube FM trazendo o que é de melhor no meio da música. É sucesso, é música, é muito alto astral. Ter você na nossa companhia é sempre um prazer. E é claro, você pode participar à vontade pelo 064-354-3572 e 64-999-44-2286. Zé Neto e Cristiano, ferida curada na programação 1h49.

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0: Na Clube, 2:09 para você na sintonia.
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0: Boa tarde, Clube! Olha pra você que tá na sintonia, você ainda tá ligadinho aí na tarde da Clube 87.9. Pra você no seu trabalho, nas fazendas, chácara e sítio. Pra você curtindo aí, curtindo a programação pelo seu veículo. Uma ótima tarde pra você, tá bom? Participa aí da programação, manda música, manda sucesso. E a gente vai junto até as 4 da tarde. Tem o som agora do Eduardo Costa, Eu Tive Um Sonho, 2:09.
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0: É mais música pra você, 2h19 na programação da sua clube.
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0: Legal demais ter você na sintonia da clube, a tarde maravilhosa do seu rádio. Aqui a música não para. É mais música, é mais sucesso, é mais alegria e alto astral. Pra você que tá com o rádio ligado, tá sintonizado Conexão Clube na sua tarde maravilhosa, terça-feira no rádio. Olha o sucesso pra você, vem chegando Ana Castela e DJ Boss. Não é pressa, é pressão na programação. Legal demais, agora 12h20.

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1: 2:38.
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4: Você sabia que em certas épocas a queda de cabelo é mais acentuada? Mas isso não significa que estamos ficando calvos. Como os animais, que trocam a pelagem, nossos cabelos também são substituídos. Felizmente, não todos de uma vez. Estima-se que um fio de cabelo humano dure de 2 a 6 anos.

0: Olha pra você na sintonia 2h38. É a Clube com mais música.
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3: 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Boa tarde, Clube.
0: Pra você que tá curtindo aí a tarde da Clube, é mais música pra você que tá na sintonia. Uma ótima tarde pra você. Clube FM 87.9. Chegando pra você, Gustavo Lima, sujeito na programação 12h39.

0: sensacional.
1: Aninha, muito obrigado, viu?

0: Obrigado,
1: Gustavo. Sensação, bebê.
2: Obrigado, embaixador.
1: Tamo junto, tá? Obrigado de coração. Obrigado, Nova Ponte. Uma salva de palmas. Thales Lessa, o nome dele.
0: Faz barulho pro embaixador.
3: Olha na Clube 2h51, a programação sempre do jeito que você gosta. Olha, boa tarde pra você que tá na sintonia certa, 2h51, a gente tá por aqui, viu? Até às 16 horas tem Conexão Clube, as melhores músicas do jeito que você gosta. É a Clube trazendo o que há de melhor pra você. Na sua tarde canta Hugo Henrique, Processo Delicado, a participação é da Ana Castela.

0: Caio!
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11: 3:13.
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11: Atenção, você que é assinante do Apple One e também do serviço de streaming Apple TV Plus. O Apple One individual teve um aumento de preço. Saltou de R$ 42,90 para R$ 47,90 por mês. Já o Apple TV Plus, que custava R$ 29,90, passou para R$ 34,90 no plano mensal e de R$ 220 para R$ 279,00 no plano anual. O Apple Music, no entanto, não sofreu reajustes.

Olha pra você na sintonia certa, 3 horas 14 minutos. Na Clube é mais música pra você que tá na sintonia. Olha, seguindo com a programação que mais toca, a música no seu rádio. A música sempre do jeitinho que você gosta. Uma ótima tarde pra você. Felipe Rodrigo, Ignora, é mais uma da programação Conexão.

0: 16 e 17.
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0: Olha na Clube 3h24 pra você na sintonia, só música boa. Legal demais até você aqui na programação da Clube, a música do jeitinho que você gosta. Clube FM agora 3h24, Henrique Juliano, seja ex.
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3: 3:39.

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Ligadinho na Clube, agora 3 horas 40 minutos. É só música boa pra você que tá na sintonia. Olha o pessoal curtindo a programação da Clube. Uma ótima tarde pra você, o meu amigo Zezinho das Bicicletas, sempre ligadinho. Quem tá ligadinho também sempre com a Clube, tá na sintonia com a gente, é o Divino Gomes. Alô, Divino, boa tarde pra você, bom trabalho, viu? É a tarde da Clube aqui, a música não para. A Adileuza também ali no Iris Rezende, curtindo a programação. A Nega Neném, a Dona Joana Pimentel também aparecida, curtindo a programação. Boa tarde pra vocês, tá bom? A música não para e a gente vai trazendo o que há de melhor pra você aqui na nossa programação. Olha, vem chegando pra você o som do Hugo Henrique. Hoje eu tô terrível. Na programação 3h40.

0: eu acho que você tem que mandar aquela mensagem. Mas manda o que tá no seu coração.
1: Porque se fosse eu falaria mais ou menos assim.
2: Ei, boa noite. Antes de te bloquear, eu só vim te dizer que a partir de hoje pode tocar o terror, fazer o que quiser fazer. A boca é sua, curte sua farra. Sinto mais nada.
0: Não, apaga.

0: o som do Ed Brito e Samuel, Romance Rosa, na programação da sua clube.
1: Obrigado!
0: Legal demais, até você na sintonia 3h56. Olha pra você na sintonia certa, chegando ao finalzinho do programa, já agradecendo o seu carinho, a sua audiência. Amanhã, no coração da semana, quarta-feira, a gente tá de volta à 1 da tarde aqui na programação da Clube. Vem aí Lázaro Pereira e o programa Boteco Sertanejo. Deixando a última pra você curtir comigo, Priscila Senna e Gustavo Lima. Doce Mel, a gente se vê amanhã. Tchau, tchau pra você.

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0: Alô você, meus amigos, minhas amigas, estamos chegando na Clube 87,9. Tem a direção geral de Carlos Martins Petronilho Alves de Moura. A direção geral fica por conta do seu amigo Lázaro Pereira, hein? Você ouve a Clube FM em qualquer parte do mundo, através das nossas plataformas digitais, lá no site Radiosnet. Você pode baixar também o aplicativo da Clube FM lá na Play Store do seu celular, moçada. Estamos chegando! Chegando a partir de agora, tá no ar o Botecão da Clube. Bora, bora! Bora, velho!
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0: Ei, véi, conta pra nós.
3: Gostaria de pedir aqui a atenção da direção da rádio.
0: Todo dia a mesma coisa, hein?
3: Que fizesse um favor para a minha pessoa. Quando eu vim pra cá, me prometeram um garçom aqui, né? Ai, que eu vou trazer um garçom. O garçom veio só uma semana, já não veio mais. Eu quero saber cadê minhas regalias, cadê minhas coisas, porque, ó, eu já tô com a boca seca aqui, ó, já tá um negócio. Ô, vontade de manhã a palavra, que eu tô, não tem nada aqui pra gente beber. Cadê? Cadê a água perreira?
0: Não.
3: Cadê a cervejinha gelada que eu pedi aqui, o torresminho cabeludo?
0: Eita.
3: Cadê?
0: Oh.
3: Ah, não, deixa, eu não dou conta vocês, não, uai.
0: Ai,
3: rapaz!
0: Ai, ai. Vamos providenciar para Vossa Excelência, meu velho querido!
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0: Aô, trem! Tá chegando pra você a primeira de hoje!

0: Opa! Aqui na Clube FM, agora 4h25, Simone Mendes, hein? Direitos Iguais, Rio Negro e Solimões, Emília Eduardo. Esse é o Castelo de Sonho, você é ligado aqui no Boteco. Bora, bora, gente! Tá na Clube? Tá bom demais!
1: 4h26.
0: O que é

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1: Esse é o som do Alessandro e Alessandro, Kleber Cauã. Quem você é de verdade, hein? 5 em ponto aqui na Clube FM. Pode mandar o seu recado aí, participando com a gente aqui no WhatsApp da Clube, hein?
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1: Chegando no intervalo, já já tem muito mais pra você.
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2: Estamos de volta com você aqui na Clube. Ô, velho, que foi, velho? Você tá meio triste.
3: Ai, que você veio, tu ralado. Tudo ralado. Mototáxi, aí, ó.
2: Será, meu
3: Inventei de vir de mototáxi pra rádio hoje.
2: Mas tava chovendo,
3: hein? A hora que deu ali, acabou, passou a esquina sem poder bater no meu caipchão, rapaz.
2: Sei.
3: Esses mototáxi tá precisando tomar um tipo na ideia, hein?
2: Não, pelo amor de Deus, gente. Não é os mototáxi.
3: Vocês não tem amor na vida de vocês, tem amor na vida dos outros tá andando atrás. Pelo amor de Deus, Tom, olha que você vê, tu ralado, rapaz.
2: Você vai tomar chicotada pra você ficar esperto. A vida de mototáxi, deixa lá a Chevrolet, a caminhonete, você diz que tá rico, vem caminhonete, tem um negócio lá e vem de mototáxi, então é isso que dá. É, gente? 5:12. Alô, meus amigos, ligado aqui na Clube FM. Deixa eu mandar aquele alô aqui, todos os dias, curtindo o som da Clube FM. 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Alô, Caio, boa tarde para o Caio também, rapaz. 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
5: Boa tarde.
2: É, aí é bom, hein?
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2: Alô, Rafael Pimentel, sai que é sua, garoto.

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1: Por mais que a gente queira que as coisas aconteçam do nosso jeito, o destino

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0: Aí o som do Zezé de Camargo e Luciano na Clube 5:51, a rádio que só toca moda boa.
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2: Olá, meu amigo, olá, minha amiga ouvinte. Alegria estar com você nesta hora, neste momento, no fim de tarde, terça-feira. Estamos juntos para rezar, para pensar sobre a vida, meditar e acolher a bênção que Deus quer nos dar. Afinal, Deus está sempre querendo nos abençoar. Ele está sempre pronto. Basta abrirmos o nosso coração, sintonizarmos com Ele, fazermos o bem. O pensamento de hoje é: não despreze um bom conselho só porque ele chegou de lábios que você julga menos puros. Deus ajuda os homens por meio dos próprios homens e às vezes se serve de pessoas que não são perfeitas para dar-nos avisos importantes. Meditemos a canção.

0: Rezemos juntos. O anjo do Senhor anunciou a Maria, e ela concebeu do Espírito Santo. Ave Maria, cheia de graça, o Senhor é convosco, bendita sois vós entre as mulheres, e bendito é o fruto do vosso ventre, Jesus. Santa Maria, Mãe de Deus, rogai por nós, pecadores, agora e na hora da nossa morte. Amém. Eis aqui a serva do Senhor, faça-se em mim segundo a vossa palavra. Ave Maria, cheia de graça, o Senhor é convosco, bendita sois vós entre as mulheres, e bendito é o fruto do vosso ventre, Jesus. Santa Maria, Mãe de Deus, rogai por nós, pecadores, agora e na hora de nossa morte. Amém. E o Verbo se fez carne e habitou entre nós. Ave Maria, cheia de graça, o Senhor é convosco, bendita sois vós entre as mulheres, e bendito é o fruto do vosso ventre, Jesus. Santa Maria, Mãe de Deus, rogai por nós, pecadores, agora e na hora de nossa morte. Amém. Rogai por nós, Santa Mãe de Deus, para que sejamos dignos das promessas de Cristo. Oremos. Derramai, ó Deus, a vossa graça em nossos corações, para que, conhecendo pela mensagem do anjo a encarnação do vosso Filho, cheguemos por sua paixão e cruz à glória da ressurreição. Por Cristo nosso Senhor. Amém. E agora sobre você, a bênção de Deus. Por intercessão de Nossa Senhora, o Deus de amor que está sempre em atividade, que está sempre olhando por nós, abençoe a tua casa, a tua vida, o teu trabalho, aquilo que precisa de resolução, as tuas decisões, e te conduza a uma vida sempre mais plena, mais feliz e mais vibrante. Deus quer ver você buscando o melhor todos os dias. Por isso, Ele te abençoa. Em nome do Pai, do Filho e do Espírito Santo. Amém. Eu quero convidar você a nos seguir no Instagram. Procure Padre Ezequiel no Instagram e aí nós ficamos mais sintonizados. Um grande abraço, uma ótima noite, um bom descanso e até amanhã.
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0: Maravilha, esse é o Somadão. A partir de agora tá chegando o melhor da música sertaneja raiz pra você, que é o melhor ouvinte do Brasil. Bora, bora.
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0: Gente, é moda boa a partir de agora na Clube.
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0: Muito bem, vale a pena você ficar com a gente até às 7, por vamos começando assim.

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4: 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É difícil.
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7: Agora 6h44 aqui na Clube FM, você ligado no Boteco Sertanejo no Só Modão. Chama no modão, hein? Essa é boa.
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7: Gente do céu, ô velho, olha aqui, velho. O Júnior da Ervolino lá mandou uma mensagem aqui pra você, disse que você não tá aí com nada aqui. Presta atenção, velho.
9: Ô, velho, agora você tá bom, né? Você tá bem fresquinho, agora choveu. Não preciso de ar-condicionado sem mais, não. Você tá bem fresco.
7: Ah, não, velho.
9: É o Júnior da Ervolino.
7: O cara pegou você.
9: Já tá na rádio, tá bom demais. Agora o velho tá bem fresco. Tá chovendo.
7: Tá chovendo, velho. Chamou você de fresco, velho. Manda uma lá pra ele. Fala que o velho, velho.
10: Ô, Cabo, você tá bom. Pega um quintal pra você limpar. Cheio de tapiocanga e formiga lava-pé. Para de ficar ligando aqui na rádio, enchendo o saco, moço. Vai trabalhar, vai vender um Big Bang.

Boteco Sertanejo vai ficando por aqui nessa tarde maravilhosa e gostosa do dia 1º de setembro de 2026, gente. Final do Boteco. Tô indo embora. Volto com você amanhã, se Deus assim nos permitir, a partir das 16h com mais um Boteco Sertanejo. Obrigado aí pelo carinho da sua audiência. A gente se fala nas ondas da Clube. Nunca se esqueça que aquele que morreu na cruz, de braços abertos, morreu por mim e morreu por você também. Um abraço, gente. Fiquem todos com Deus. Tchau, Brasil.

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2: 5% no segundo trimestre do ano.
3: Aumento foi impulsionado pela agropecuária Márcia Fernandes.
2: O principal crescimento foi impulsionado pelo desempenho da pecuária e da produção de alimentos como café e soja. Mudança no calendário. Começa hoje a escolha do Simples Nacional para o ano que vem.
3: Pequenas empresas têm até 30 de setembro para escolher novo modelo da reforma tributária. Cleide Lopes.
4: Elas poderão optar como irão recolher o imposto sobre bens e serviços e a contribuição sobre bens e serviços.
2: Campanha alerta passageiros sobre consequências de atos de indisciplina em voos e aeroportos.
3: E vamos falar também dos direitos dos viajantes.
2: ANAC Passageiros recebe relatos contra empresas aéreas. Yuri Sherman, gerente da agência, destaca o serviço.
5: É muito importante a gente estimular a utilização da nossa plataforma como uma alternativa mais rápida, mais célere e mais resolutiva até do que o Poder Judiciário.
3: E hoje na apresentação da Voz do Brasil, Luciana Vasconcelos e Luciano Seixas.
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3: O governo reuniu especialistas e gestores para discutir os efeitos das apostas online, nas chamadas bets, na vida dos brasileiros.
2: A ideia é fornecer subsídios para novas medidas na regulamentação do setor.
3: Participaram da primeira reunião entidades ligadas à saúde, indústria, comércio, setor artístico e cultural e crianças e adolescentes.
6: Um dos tópicos foi o impacto das bets na saúde brasileira. A regulamentação da propaganda foi elencada como alternativa a este problema. O ministro da Saúde, Alexandre Padilha, classificou o vício em jogos online como um problema de saúde pública e destacou que o Sistema Único de Saúde oferece atendimento online para ludopatas.
7: Quando a pessoa entra no meu SUS digital, solicita a consulta e começar o plano terapêutico, tem um conjunto de psicólogos e psicólogas que vão atender essa pessoa, pelo menos 10 consultas, depois você pode renovar esse plano para mais 10 consultas, pode continuar a consulta.
6: Leandro Domingos Teixeira, vice-presidente financeiro da Confederação de Bens, Serviços e Turismo, CNC, destacou o impacto das bets sobre o comércio brasileiro e defendeu tributação e limitação do número de plataformas no país.
8: Defendemos uma rigorosa fiscalização sobre os jogos online, ampliando a tributação incidente, já que a atividade que exerce são nocivas à saúde dos apostadores e também à economia popular.
6: Nem as crianças escapam dos riscos envolvendo as apostas online, como destaca Maria Melo, coordenadora do programa Criança e Consumo do Instituto Alana.
9: As plataformas de aposta replicam de forma ainda mais agressiva a mesma lógica de exploração comercial que a gente vê nas redes sociais hoje, que é baseada em desenho viciante, recompensa variável, gamificação e muitas vezes o uso de crianças como vetor de marketing. O uso de influenciadores mirins de até 6 anos de idade.
6: Os participantes da reunião também apresentaram como sugestão a proibição das plataformas de jogos online no país, a criação de programas de saúde mental nas empresas, implantação de estratégias de fiscalização e monitoramento dos sites de aposta, principalmente os ilegais. As propostas serão estudadas pelo governo e servirão de base para as políticas de regulamentação das bets no país. Reportagem Graziele Bezerra.
2: O produto interno bruto brasileiro cresceu 0,5%.
3: O indicador mede o valor de todos os bens e serviços produzidos pelo país.
2: O produto interno bruto, PIB, que mede a soma de todos os bens e serviços produzidos no país, cresceu 0,5% no segundo trimestre de 2026. Os dados são do Instituto Brasileiro de Geografia e Estatística, IBGE. Foram movimentados 3 trilhões e 400 bilhões de reais no segundo trimestre. O principal crescimento foi no setor agropecuário, impulsionado pelo desempenho da pecuária e da produção de alimentos como café e soja. O coordenador de contas nacionais do IBGE, Ricardo Moraes, detalha os setores que tiveram destaque.
10: O produto interno bruto cresceu 0,5% no segundo trimestre em relação ao primeiro trimestre de 2026. Na série com ajuste sazonal, os maiores destaques foram a extrativa mineral, com crescimento de 3,4%, a agropecuária, com 2,8%. e serviços de informação e comunicação, com crescimento de 2,1%.
2: Entre os demais setores que apresentaram resultados positivos, o setor de serviços cresceu 0,2% e a indústria avançou 0,1% na comparação com o trimestre anterior. A economista Maria de Lourdes Molo explica o que significa esse índice.
0: É o valor total da produção de bens e serviços finais que são obtidos pelo país em território nacional em determinado período de tempo, geralmente um ano. Em geral, a produção é medida em unidades monetárias. Ele representa tudo que a economia produz, que para essa produção existem empregos, existem salários, existem lucros. As rendas das pessoas são geradas a partir da geração desse produto.
2: Também foi registrado o crescimento do PIB em relação ao ano passado. Na comparação com o segundo trimestre de 2025, o índice teve alta de 2%. Reportagem Márcia Fernandes.
11: A implantação da reforma tributária está dando mais um passo.
3: A partir de hoje, pequenas empresas devem optar pelo Simples Nacional e a forma de recolhimento do IBS e da CBS em 2027.
11: O prazo vai até 30 de setembro.
4: Micro e pequenas empresas enquadradas no Simples Nacional terão uma nova decisão tributária para tomar ainda em 2026. Entre os dias 1º e 30 de setembro, elas poderão optar como irão recolher o imposto sobre bens e serviços e a contribuição sobre bens e serviços no primeiro semestre de 2027. Pela nova regulamentação, as empresas poderão continuar recolhendo o IBS e o CBS dentro da guia única do Simples Nacional ou optar pelo chamado regime regular, no qual os dois tributos serão calculados e pagos separadamente. A escolha pelo regime regular não significa sair do Simples Nacional. A empresa continuará no regime simplificado para os demais tributos, mas seguirá regras próprias para calcular e pagar o IBS e CBS. A microempresária do ramo de alimentação do Rio Grande do Sul, Carolina Kader, disse que ainda não fez a opção, mas vai decidir com o seu contador a melhor opção.
12: Eu acho que para isso a gente tem que ter, enquanto empresário, orientação contábil, assim, né? Para poder fazer essa escolha e optar pela melhor forma de fazer essa declaração tributária.
4: O contador Reginaldo Moraes da Silva destaca a importância dessa opção.
13: O IBS, o CBS, ele vem com a reforma tributária, tá? Tá mudando dois impostos, o PIS e o COFINS. Eles deixarão de existir no processo de transição a partir do ano que vem. E aí, o que acontece? Com essa mudança, o IBS e o CBS, que é o IBS, que é o de serviço, e o CBS, que é o de comércio, basicamente, né? A gente vai conseguir aproveitar crédito dos nossos fornecedores.
4: As empresas que fazem parte do Simples Nacional continuarão enquadradas automaticamente. Reportagem Cleide Lopes.
11: Para o empresário individual não mudou o prazo. O período de solicitação de opção para se tornar ou permanecer sendo MEI permanece em janeiro.
3: E se você tem dúvidas, acesse ainda o site gov.br/Receita Federal.
11: E uma dica, no YouTube da Receita tem um vídeo que pode ajudar o pequeno empresário na hora da escolha.
3: Empresas brasileiras que tiveram as exportações afetadas pelas novas tarifas dos Estados Unidos podem ter mais tempo para cumprir compromissos tributários.
11: O Ministério do Desenvolvimento, Indústria, Comércio e Serviços regulamentou a prorrogação por mais um ano do chamado drawback suspensão.
3: O regime suspende o pagamento de tributos na compra ou importação de insumos usados na produção de bens destinados à exportação.
11: Na prática, a empresa assume o compromisso de exportar o produto dentro de um prazo determinado. E é justamente esse prazo que poderá ser ampliado.
3: Só no mês de julho, a aviação civil brasileira registrou quase 12 milhões de viajantes em voos nacionais e internacionais.
11: Desse total, cerca de 9 milhões e 100 mil foram em voos domésticos, um crescimento de 1,9% em relação ao mesmo período do ano passado.
3: E é nesse cenário, com tanta gente viajando para dentro e fora do país, que foi lançada a campanha para alertar passageiros sobre consequências de atos de indisciplina em voos e aeroportos.
11: Para se ter uma ideia, o Brasil registrou 881 casos de indisciplina no transporte aéreo entre janeiro e junho deste ano.
3: 154 episódios estão inseridos em categoria 3 de resolução da ANAC, Agência Nacional de Aviação Civil. Isso significa que a ocorrência pode comprometer a segurança operacional.
11: Para conhecer melhor a resolução da ANAC, que cria regras para atos de indisciplina nos aeroportos e a bordo, vá em pareceexagero.com.br.
3: Agora a gente vai falar sobre os direitos dos passageiros e a ferramenta ANAC Passageiros, que ajuda a orientar usuários e mediar reclamações contra companhias aéreas.
11: Sobre o assunto, conversamos com Yuri Sherman, gerente de regulação das relações de consumo da ANAC. Acompanhe. Olá, nós estamos com Yuri Sherman, gerente de regulação das relações de consumo da ANAC. Boa noite, muito obrigada pela sua presença aqui na Voz do Brasil.
14: Boa noite, Luciano.
11: Yuri, vamos começar falando qual é o papel da ANAC na proteção dos passageiros.
14: Obrigado pela oportunidade de esclarecer, Luciana. Essa nossa atuação, ela se dá por duas frentes, tá? Uma frente voltada a garantir um ambiente econômico favorável à vinda de novas empresas, para que a gente tenha mais concorrência no nosso setor. E no fim do dia, mais concorrência é bom para o consumidor, né? Gera mais oferta de serviços, mais oferta de produtos, mais opções de tarifas para os passageiros. E a gente tem uma segunda frente, que é diretamente voltada à garantia de direitos essenciais aos passageiros. Isso se dá não só por meio da nossa norma, mas pela nossa atuação fiscalizatória, né? Onde a gente tem ali uma atuação nos aeroportos, a gente acompanha remotamente também o cumprimento dos deveres das empresas. A gente tem também uma atuação de educação para o consumo, né? Para que os passageiros conheçam seus direitos, conheçam seus deveres. E ainda nessa linha de garantir direitos, a gente cria um ambiente propício à resolução de conflitos de consumo.
3: Como é que a agência tem atuado para prevenir problemas e estimular a solução desses possíveis conflitos?
14: No primeiro momento, Luciano, por meio da fiscalização, né? Por meio da fiscalização que a gente vai ali a campo, né? Que as empresas veem que a gente está atuante, né? Que a gente está ali acompanhando o que que elas estão fazendo. As empresas veem que cumprir as regras é fundamental, né? É necessário. Agora, o transporte aéreo, ele é muito complexo, né? Tem várias complexidades no transporte aéreo e, por isso, intercorrências podem acontecer. No caso de intercorrências, você só fiscalizar, você só punir, não resolve os problemas individuais, né? E é daí que vem a nossa atuação voltada à resolução de conflitos. E a gente faz isso tanto pelo monitoramento do saque das empresas, né? Vendo como que as empresas estão respondendo ali no saque, como que os atendentes das empresas estão preparados para responder às demandas dos passageiros. E a gente faz isso também por meio de uma plataforma de resolução de conflitos, que é o ANAC Passageiro.
11: Bem, Yuri, falando em conflitos, nós ouvimos alguns passageiros que tiveram problemas durante a viagem. Uma delas foi a Amanda Evangelista, que teve problema com a bagagem. Vamos ouvir?
15: Oi, meu nome é Amanda, eu tenho 35 anos, sou residente de Brasília. Recentemente, voltando de Foz do Iguaçu, no Paraná, eu despachei a minha mala pela companhia aérea e, chegando no destino, chegando em Brasília, eu verifiquei que itens da minha mala, como perfume, tinham sido roubados, furtados de dentro da minha mala, enquanto a mala estava sob responsabilidade da companhia aérea e do aeroporto, já que ela não estava comigo. Eu queria saber o que fazer nesses casos.
11: Yuri, o que a gente pode falar para Amanda?
14: Bom, em primeiro lugar, a gente está diante de um cometimento de um crime, né? Então é imprescindível que a Amanda registre a ocorrência policial, né? Para que tenha a devida apuração policial. E registrada a ocorrência, ela precisa fazer um protesto junto à empresa aérea na primeira oportunidade, né? Então, assim que ela verificou que tinha algum item faltando na sua bagagem, ela faz o protesto junto à empresa aérea e aguarda a resolução. Caso a empresa não resolva o problema, né, considerando que a empresa tem a obrigação de reembolsar por esses itens surrupiados, né, pela violação da bagagem, aí a Amanda pode registrar uma reclamação na plataforma ANAC Passageiro e lá a empresa vai responder e a ANAC também vai monitorar toda essa situação em âmbito coletivo, né?
16: Tá certo. Tem também aqui a reclamação da Ana Cláudia Ferraz sobre atrasos de voos. Vamos ouvir.
17: Oi, meu nome é Ana Cláudia Ferraz, moro em Rio Branco, no Acre. Recentemente tive um problema num voo que a gente teria que embarcar 00:30, né? No horário Acre, e embarcamos, só que permanecemos 3 horas dentro da aeronave, porque a aeronave apresentou problemas. Depois de 3 horas, eles cancelaram o voo, e no cancelamento do voo eles não ofereceram hotel, nem lanche, nem alimentação, e só conseguimos chegar em casa 6 horas da manhã. E nesse caso, como que a gente procede?
14: No caso de atraso de voo, a partir de 1 hora, a empresa é obrigada a fornecer facilidade de comunicação. A partir de 2 horas, é obrigada a fornecer alimentação. E a partir de 4 horas, a empresa é obrigada a fornecer hotel, hospedagem, para quem não for residente naquela localidade do atraso. Né? Então, ainda que nessa situação a passageira estivesse dentro da aeronave, né, e permanecido lá durante 3 horas, depois de 2 horas, a empresa deveria ter fornecido essa assistência material de alimentação e, resolvida ali a questão da reacomodação em outro voo, deveria encaminhar os passageiros ou para o hotel, né, para que aguardasse ali, né, como pelo que eu entendi houve pernoite, ou encaminhar os passageiros para sua residência e depois também custear o retorno do passageiro até o aeroporto.
11: E agora ela pode fazer uma reclamação no ANAC Passageiros?
14: É imprescindível que ela faça uma reclamação no ANAC Passageiro, tá, Luciana? A nossa plataforma é uma plataforma que propicia a resolução de conflitos individuais, então ela vai registrar uma reclamação. A empresa vai ter até 10 dias para responder e depois disso o passageiro vai avaliar como que foi essa resposta da empresa. E a ANAC está ali nos bastidores acompanhando tudo, né? Vendo como que em âmbito coletivo se dá essa atuação das empresas, onde que as empresas estão pecando, como que a gente vai utilizar aquilo para direcionar nossos esforços fiscalizatórios. E a gente tem tido resultados positivos com a plataforma, né? Resultados que a gente precisa compartilhar, né? Coisa de 80% de resolutividade, um tempo médio de resposta pelas empresas na casa de 4 dias. Então é muito importante a gente estimular a utilização da nossa plataforma como uma alternativa, né, mais rápida, mais célere e mais resolutiva até do que o Poder Judiciário.
16: É um aplicativo ou um endereço na internet?
14: A gente tem a versão web, né, do ANAC Passageiro, e a gente tem a opção de acesso também por meio do Super App da ANAC. Os dois são possíveis. Então, entrando ANAC Passageiro, gov.br/ANAC Passageiro, o passageiro entra lá na nossa plataforma, consegue se informar sobre seus direitos e consegue registrar a sua reclamação.
11: E é mais fácil, fica mais rápido resolver os problemas?
14: Muito mais rápido. A gente tem informação clara, com linguagem simples. As empresas, como eu disse, né, têm respondido num tempo muito ágil, né, com um índice de resolutividade que a gente tem considerado satisfatório. Então, agradeço aí pela oportunidade de compartilhar a nossa plataforma.
16: Muito bem, nós conversamos com o Yuri Sherman, gerente de regulação das relações de consumo da ANAC, aqui na Voz do Brasil. Muito obrigado por sua presença.
14: Obrigado a vocês pela oportunidade.
11: será realizado o dia C de capacitação destinado a profissionais de segurança pública que atuam na prevenção e enfrentamento da violência contra a mulher.
3: A formação será realizada presencialmente nas 27 capitais do país, com transmissão simultânea para 80 municípios.
11: A medida integra um pacote de medidas anunciadas nessa semana, ainda dentro do Agosto Lilás, que teve como objetivo conscientizar a população sobre a importância da proteção de mulheres e meninas no país.
3: Além da qualificação, foram assinadas duas portarias. É o que vamos ouvir agora na reportagem de Luciana Colares de Holanda.
18: A primeira portaria contou com a adesão de todos os estados e do Distrito Federal e estabelece a Secretaria Nacional de Segurança Pública como responsável pela avaliação dos planos estaduais e distrital de combate à violência contra a mulher. A elaboração caberá aos entes federativos. Para Michele Gonçalves dos Santos, diretora de ensino e pesquisa da Senasp, a medida contribui para a execução das políticas públicas na área.
19: Reforça a objetividade e a transparência da avaliação desses planos estaduais e distrital, planos esses que são instrumentos bastante efetivos e fundamentais para o planejamento e para a execução das políticas de enfrentamento da violência contra mulheres e meninas em todo o país. Assegura também uma aplicação mais transparente, mais célere e eficaz dos recursos do Fundo Nacional de Segurança Pública para esse fim.
18: A segunda portaria institui um grupo de trabalho para a elaboração de um protocolo nacional de atendimento às vítimas de violência sexual. A ideia é um atendimento mais qualificado em todas as delegacias do país. Além disso, foi anunciado um dia de capacitação em 2 de setembro, chamado de Dia C, destinado a profissionais de segurança pública nas 27 capitais do país. O ministro da Justiça e Segurança Pública, Wellington Lima, falou sobre a importância dessa articulação institucional.
20: A violência contra as mulheres não pode ser enfrentada por uma instituição isoladamente. Portanto, estabelecemos os parâmetros, produzimos conhecimento, capacitamos os profissionais e integramos as instituições.
18: Também foi lançada uma publicação da Escola Nacional de Segurança Pública sobre o tema, que reúne evidências para o enfrentamento às violências de gênero, ainda em celebração às 2 décadas da Lei Maria da Penha. Reportagem Luciana Colares de Holanda.
21: Dicas do Enem.
22: Meu nome é Caroline Santos e a minha dúvida é: como melhorar o meu repertório para a redação?
11: Quem responde pra gente é Juliana Bessa, professora de sociologia. Vamos ouvir.
23: Galera, para a prova do Enem, é importante a gente pensar que a gente tem 3 sociólogos importantes, o Durkheim, o Max Weber e o Karl Marx. Mas é importante que você consiga aplicar as ideias deles aos outros temas que são importantes, assim, como cidadania, movimentos sociais, desigualdade social e também política, poder e Estado. São mais ou menos esses temas que você vai ver na prova do Enem. E é importante também pensar que esses temas dentro, por exemplo, de movimento social, você vai encontrar também na redação. Na redação, nos últimos anos do Enem, a gente teve temas como a questão de desafios da população negra, para os povos indígenas, a questão das mulheres também, a invisibilidade do trabalho feminino. Então, essas são grandes áreas, mas a gente pode pensar vários temas aí dentro.
11: A prova de redação do Enem será realizada no dia 8 de novembro. 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
3: A Companhia Nacional de Abastecimento, a Conab, recebe até amanhã propostas para o fornecimento de 5.368 cestas de alimentos.
11: Elas serão destinadas a famílias indígenas do Rio Grande do Sul e Santa Catarina em situação de insegurança alimentar e nutricional.
3: A adesão pode ser feita de forma 100% digital, como explica Everton Santos, diretor de Normas e Sistemas de Logísticas do Ministério da Gestão e da Inovação em Serviços Públicos.
1: agricultores familiares, cooperativas e associações já podem acessar o site do Contrata Mais Brasil, conferir o edital e participar. Basta fazer o cadastro na plataforma, informar quais alimentos pode fornecer, escolher a oportunidade e enviar a proposta. Tudo em um só lugar.
5: E atenção, os interessados na venda de alimentos devem acessar o site contratamaisbrasil.sistema.gov.br. Vamos repetir? Contrata Mais Brasil, tudo junto, .sistema.gov.br.
16: E essas foram as notícias do governo federal.
5: Uma realização da Secretaria de Comunicação Social da Presidência da República.
16: Com produção da empresa Brasil de Comunicação.
5: Fique agora com as notícias do Poder Judiciário e do Congresso Nacional. Uma boa noite.
16: Boa noite para você e até amanhã.

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1: Você vai ouvir agora notícias do Poder Judiciário.
2: Presidente do STF abre seminário internacional que discute desafios do uso da inteligência artificial no judiciário.
3: Relator no STJ mantém prisão preventiva de tenente-coronel da Polícia Militar de São Paulo, acusado de matar esposa.
2: TSE lança plataforma para combater a desinformação durante o processo eleitoral.
3: Boa noite, eu sou Leandro Bezerra.
2: Eu sou Walter Lima.
3: Supremo Tribunal Federal abre segundo seminário Brasil-Itália da Rede Internacional sobre Sistemas de Justiça e Democracia.
2: O encontro discutiu os impactos da inteligência artificial no judiciário. Marta Ferreira.
4: Na abertura do evento, o presidente do Supremo Tribunal Federal e do Conselho Nacional de Justiça, ministro Edson Fachin, citou riscos concretos do uso da inteligência artificial que desafiam a magistratura, como citações jurisprudenciais prudenciais inexistentes, vieses discriminatórios reproduzidos a partir de base de dados históricos e a opacidade dos modelos. Na avaliação do ministro, porém, a resposta a esses riscos não pode paralisar a inovação.
5: O caminho parece-nos ser o da experimentação supervisionada, ambientes controlados, registro de ferramentas certificadas, formação obrigatória da magistratura, comitês técnicos e éticos permanentes.
4: A agenda internacional continua amanhã e quinta-feira com a 17ª jornada Ítalo-Hispano-Brasileira de Direito Público. O encontro reúne no STF pesquisadores e especialistas dos três países para o intercâmbio acadêmico e a análise comparada de questões relacionadas ao direito constitucional e ao direito público.
3: O ministro do STJ, Reinaldo Soares da Fonseca, manteve a prisão preventiva do tenente-coronel da reserva da Polícia Militar de São Paulo, Geraldo Leite Rosa Neto.
2: O PM é acusado de matar a esposa, também policial militar. Fátima Uchoa.
6: Pela investigação, em 18 de fevereiro deste ano, na capital paulista, Geraldo teria atirado na cabeça da companheira após discutirem. Depois, teria deitado o corpo dela no chão e alterado a cena do crime para simular suicídio, colocando a arma do crime na mão da vítima. Em abril, o ministro Reinaldo Soares da Fonseca definiu a competência do Tribunal do Júri para julgar a ação penal. E agora, ao negar a liminar, que é uma decisão provisória, o relator no STJ destacou que a prisão cautelar é necessária diante do risco de interferência na produção das provas e dos indícios de que o militar teria tentado alterar a cena do crime. O julgamento definitivo do habeas corpus caberá à quinta turma do STJ.
3: TSE lança plataforma para combater a desinformação durante as eleições.
2: A iniciativa reúne orientações para auxiliar no enfrentamento de conteúdos falsos. Guilherme Firmino.
7: O TSE lançou nesta terça-feira a plataforma TSE Facilita, plataformas digitais em ação. A ferramenta facilita o acesso a informações e orientações sobre a atuação da Justiça Eleitoral e das empresas de tecnologia no combate à desinformação. Para o presidente do TSE, ministro Cássio Nunes Marques, o tribunal e as plataformas têm atribuições e capacidades que se complementam no enfraquecimento aos desafios do ambiente digital. A expectativa é que a ampla divulgação dos materiais contribua para dar mais efetividade às decisões da Justiça Eleitoral.
3: Justiça Federal condena homem que compartilhava na internet imagens de abuso sexual infantil.
2: A denúncia foi apresentada pelo Ministério Público Federal. Sabrine Menezes.
8: Segundo as investigações, o homem armazenava no celular e no computador 237 vídeos e imagens com cenas de conteúdo sexual envolvendo crianças e adolescentes. O material foi disponibilizado na nuvem em três ocasiões durante o ano de 2021. O homem foi condenado a 4 anos e 9 meses de prisão em regime semiaberto, além de multa. A sentença da Justiça Federal em São José dos Campos destacou ainda que o acusado tentou esconder a própria identidade com o uso de dados fictícios nos sites e e-mails para não ser incriminado. Ele foi condenado pelos crimes de distribuição e compartilhamento e posse e armazenamento de conteúdo sexual envolvendo crianças e adolescentes, mas poderá recorrer em liberdade.
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3: A você uma boa noite
2: e até amanhã.
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0: sou Paula Groban.
1: E eu sou Humberto Pinheiro.
0: E estes são os destaques de hoje do Jornal do Senado, que começa agora.
1: Vacina contra herpes zoster poderá ser oferecida gratuitamente pelo SUS.
0: Novo piso salarial de médicos e dentistas avança e segue para o plenário.
1: Senado aprova indicação de Rodrigo Pacheco para vaga de ministro do Tribunal de Contas da União.
0: Boa noite.
1: Boa noite.
0: Avançou no Senado a proposta que define a implementação gradual do novo piso salarial de médicos e cirurgiões dentistas ao longo de 3 anos.
1: A proposta foi aprovada pela Comissão de Assuntos Sociais e agora segue em regime de urgência para votação no plenário do Senado. As informações com o repórter Márcio Maturana.
2: O novo piso salarial de R$13.662 para médicos e cirurgiões dentistas com jornada de 20 horas semanais vai ser aplicado gradualmente ao longo de 3 anos. 40% do valor a partir de 1º de janeiro de 2027, 70% em 2028 e 100% em 2029. Esse é o conteúdo de uma emenda da senadora Tereza Leitão, do PT de Pernambuco, aprovada nesta terça-feira pela Comissão de Assuntos Sociais. O relator foi Fernando Dueire, do PSD de Pernambuco.
3: A implementação gradual do piso assegura que esses empregadores se adaptem de forma planejada, sem demissões e sem interrupção de serviços essenciais.
2: O projeto já tinha sido aprovado nas comissões, mas recebeu emendas no plenário do Senado e por isso voltou aos colegiados. Na rede privada, o piso vai ser atualizado todo ano com base no IPCA, em vez de seguir o aumento do salário mínimo geral, como é atualmente. Na rede pública, o reajuste vai seguir leis específicas de cada unidade da federação, sendo que estados e municípios não vão precisar arcar com o aumento, porque o custeio será do Fundo Nacional de Saúde. O texto estabelece também que o trabalho noturno e as horas extras vão valer 50% a mais que o piso, em vez dos 20% para trabalho noturno e 25% para horas extras. Além disso, o projeto mantém o direito a 10 minutos de repouso para cada 90 minutos de trabalho e reforça que a chefia de serviços médicos ou odontológicos deve ser feita por profissionais habilitados nessas áreas.
0: E a comissão mista que analisa a chamada MP da taxa das blusinhas adiou para esta quarta-feira a reunião para votação da proposta. O colegiado volta a se reunir nesta quarta-feira às 10 da manhã.
1: O presidente deputado Reginaldo Lopes e a relatora senadora Leila Barros ainda buscam um acordo sobre o texto. A medida zero imposto de importação para compras internacionais de até $50. A MP perde a validade no dia 8 de setembro.
0: O Senado aprovou a indicação do senador Rodrigo Pacheco para o cargo de ministro do Tribunal de Contas da União, o TCU. A votação ocorreu em regime de urgência após articulação de lideranças partidárias.
1: Pacheco vai ocupar a vaga deixada por Bruno Dantas. Ele renunciou ao cargo nesta segunda-feira. Os detalhes com o repórter Douglas Castilho.
4: Com um rito especial, a indicação foi direto ao plenário, onde parlamentares exaltaram a atuação de Rodrigo Pacheco como presidente do Congresso em momentos delicados da história recente do país, como na CPI da Covid-19 e nos atos de 8 de janeiro. Após o resultado da votação, que se deu por 63 votos a favor e 4 contra, Rodrigo Pacheco agradeceu ao autor da indicação, o presidente Davi Alcolumbre, aos companheiros de parlamento e falou da importância do papel a ser desempenhado.
5: Eu sei o que representa um tribunal de contas num país em que os recursos são escassos. Quando se fala de recursos públicos e de gastos públicos, todo cidadão tem o dever de cuidar e de zelar pela aplicação do recurso público e tem o dever de se permitir fiscalizar por um controle externo que é desempenhado pelo Congresso Nacional com auxílio do Tribunal de Contas da União.
4: O projeto de decreto legislativo de indicação do senador agora será encaminhado à Câmara dos Deputados, onde o nome de Pacheco também passará por análise e votação.
0: E nesta quarta-feira, a Comissão de Constituição e Justiça pode votar a proposta que reduz a jornada de trabalho para 40 horas semanais e acaba com a escala 6x1. Um dos favoráveis ao texto é o senador Paulo Paim, do PT do Rio Grande do Sul.
1: O parlamentar citou experiências no Brasil e em outros países que, segundo ele, mostram que a redução da jornada pode melhorar a qualidade de vida dos trabalhadores sem reduzir a produção. Paim fez um apelo para que a proposta seja votada pelos senadores e enfatizou que o fim da escala 6x1 deve ser visto como uma pauta nacional e não partidária. O texto já foi aprovado pela Câmara dos Deputados.
6: Alguns tentam embaralhar esse debate e dizem que o fim da escala 6x1 é uma questão eleitoral. Não é. Eleição passa, a vida da nossa gente fica. Essa é uma causa maior, é uma causa do país, é uma causa humanitária. E por isso eu repito, a PEC 221 não tem dono, não é de partido nenhum, ela é do povo brasileiro.
0: Já o senador Hermes Klan, do PL de Santa Catarina, defendeu responsabilidade e negociação coletiva no debate sobre o fim da escala 6x1. Ele disse que uma regra única pode não atender a todos os setores.
1: Segundo Klan, a redução da jornada com manutenção dos salários pode elevar o custo da hora trabalhada, afetando contratações, investimentos e preços. O senador também alertou para o risco de o trabalhador precisar de uma segunda renda.
7: É preciso também ter coragem para dizer que uma pauta legítima não pode ser transformada em bandeira eleitoral. É muito fácil anunciar: vamos reduzir a jornada, vamos dar mais descanso. Isso rende aplausos. O difícil é responder: quem vai pagar a conta? Quantos empregos serão afetados? Quanto vai aumentar os custos das empresas? Qual será o impacto sobre os preços?
0: Incitar ou induzir a prática de crimes em locais como escolas, universidades e centros de compras poderá render penas mais duras.
1: A Comissão de Segurança Pública aprovou o projeto que amplia a punição para esse tipo de conduta. A proposta agora segue para a Comissão de Constituição e Justiça. Repórter Bruno Lourenço.
8: O Senado aprovou o projeto de lei que tipifica o crime de massacre. A Comissão de Segurança Pública do Senado aprovou a proposta com normas gerais sobre segurança escolar. E agora a CSP votou a iniciativa que pune a incitação ou induzimento a crimes contra a paz pública. A relatora, senadora professora Dorinha Seabra, do União do Tocantins, diz que as propostas têm como objetivo reprimir e prevenir atentados, principalmente a instituições de ensino.
9: Os projetos em questão têm como objetivo reprimir e prevenir atentados a instituições de ensino, como os que ocorreram em um passado recente, podendo ser citados aqueles na escola estadual Tomásia Montoro, em São Paulo, e na creche Bom Pastor, no município de Blumenau, onde crianças e professores foram covardemente feridos e mortos.
8: O texto, que vai à Comissão de Constituição e Justiça, prevê que, se da incitação pública resultar a efetiva prática do crime, a pena será aumentada de 3 a 6 meses e multa para 6 meses a 2 anos e multa. Se o chamamento ao crime for feito por meio da internet, a punição pode aumentar para até o dobro.
0: E a vacina contra o herpes zóster poderá ser oferecida gratuitamente pelo SUS a pessoas com mais de 50 anos.
1: O esquema a ser oferecido é de 2 doses. A proposta segue agora para a Câmara dos Deputados. Repórter Márcio Maturana.
2: A proposta recebeu parecer favorável da senadora Damaris Alves, do Republicanos do Distrito Federal.
10: A vacina Comirnaty já possui registro sanitário no Brasil e a indicação para adultos a partir de 50 anos para indivíduos imunos comprometidos.
2: A vacinação também vai ficar disponível para maiores de 18 anos com imunossupressão ou outra condição clínica que comprometa o sistema imunológico. O herpes zóster provoca lesões na pele, dor nos nervos, ardor, coceira e febre. É causado pelo mesmo vírus da catapora, que pode ficar adormecido durante toda a vida e ser reativado em adultos ou em pessoas com sistema imunológico comprometido, como no caso de doenças crônicas, câncer ou transplante.
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0: edição de Paula Groba e trabalhos técnicos de Eliseu Caires, o Jornal do Senado fica por aqui. Acompanhe agora as notícias da Câmara dos Deputados. Boa noite.
1: Boa noite e até amanhã.

0: Câmara aprova financiamento para motoristas de aplicativo e taxistas.
1: Deputados prorrogam incentivos para doações de combate ao câncer.
0: Parlamentares apoiam discussão sobre o fim da escala de trabalho 6x1.
1: Boa noite. Jandira Fegali, do PCdoB do Rio de Janeiro, enumera as principais pautas em discussão no Congresso. Entre elas, o fim da escala de trabalho 6x1 e a proposta que amplia a participação da União na política de segurança pública. Ela cita ainda projetos sobre terras raras e minerais críticos.
0: Jandira Fegali também defende a isenção de impostos para compras internacionais de até $50. De acordo com a deputada, essas matérias estão entre as prioridades do Congresso no trabalho de esforço concentrado antes das eleições de outubro.
1: Alencar Santana, do PT de São Paulo, defende a redução da jornada de trabalho para 40 horas semanais, sem redução de salário, e o fim da escala 6x1. A proposta deve ser analisada pelo Senado e, segundo o deputado, representa uma medida de proteção aos trabalhadores.
0: Alencar Santana sustenta que a mudança pode melhorar a qualidade de vida dos trabalhadores com mais tempo para descanso, convivência familiar e cuidados com a saúde. O parlamentar também destaca a importância de avançar na votação da proposta no Congresso.
1: De acordo com Maria do Rosário, do PT do Rio Grande do Sul, o fim da escala 6x1 é uma pauta histórica para os trabalhadores brasileiros. Segundo a deputada, a medida garante mais tempo de descanso, estudo e convívio familiar, especialmente para as mulheres.
0: Maria do Rosário também critica o empenho da oposição contra uma medida que, segundo ela, beneficia a classe trabalhadora. Na visão da parlamentar, ao tentar derrotar o fim da jornada 6x1, a oposição não atinge apenas o governo, mas impõe um retrocesso à classe trabalhadora.
1: Tadeu Venere, do PT do Paraná, acredita que a aprovação do fim da escala 6x1 é uma conquista histórica para os trabalhadores. Ao rebater a oposição à proposta, o deputado sustenta que a medida representa apenas o exercício do direito ao descanso, ao estudo e ao convívio familiar.
0: No entendimento de Tadeu Venere, os congressistas que tentam adiar o debate sobre a redução da jornada de trabalho demonstram menosprezo pela qualidade de vida da população mais vulnerável.
1: Márcio Gerri, do PCdoB do Maranhão, classifica o fim da escala 6x1 como um avanço no mundo do trabalho. O congressista ressalta o grande suporte popular ao tema e afirma que posicionamentos em contrário no Congresso não serão capazes de alterar esse apoio.
0: Para Márcio Gerri, a mudança em análise no Senado trará mais qualidade de vida com tempo para o convívio familiar, o lazer e a formação profissional. Ele recomenda acompanhar cada voto dos senadores para conhecer quem defende os direitos dos trabalhadores.
2: Trabalho.
1: A Câmara aprovou um projeto que regulamenta o exercício da profissão de psicopedagogo. O repórter Antônio Vital explica o que ficou definido na medida.
3: O plenário da Câmara aprovou o projeto já aprovado pelo Senado que regulamenta a profissão de psicopedagogo ou psicopedagoga. O texto aprovado recebeu parecer favorável da deputada Franciane Baier, do Republicanos do Rio Grande do Sul. Entre outras medidas, estabelece os requisitos para o exercício da atividade, como a exigência de diploma de graduação em psicopedagogia com estágio prático obrigatório, mas cria regras de transição que permite que profissionais graduados em psicologia, pedagogia, licenciatura ou fonoaudiologia também exerçam a profissão, desde que tenham concluído curso de especialização na área com duração mínima de 600 horas. A proposta também prevê que quem já exerce ou tenha exercido a atividade poderá continuar a atuar na área. O projeto define a psicopedagogia como uma atividade que envolve avaliação e a intervenção em processos de aprendizagem. Quem exerce a profissão trabalha com crianças, adolescentes e outras pessoas que apresentem dificuldade para aprender. A relatora explicou que a atuação não se limita ao desempenho escolar. Dificuldades de aprendizagem podem decorrer de outros fatores, inclusive cognitivos, emocionais e sociais. O projeto foi aprovado de maneira simbólica, sem votos contrários, e a votação foi acompanhada das galerias do plenário da Câmara por representantes da categoria de todo o país. Para o deputado Rodrigo Hollenberg, do PSB do Distrito Federal, psicopedagogos e psicopedagogas são fundamentais para garantir os direitos de quem tem dificuldade de aprendizagem.
4: Essa Câmara hoje vai fazer justiça
2: a uma categoria extremamente importante, eu diria, indispensável para garantir o aprendizado de nossas crianças, mas não apenas de nossas crianças. Como presidente da Comissão de Defesa dos Direitos das Pessoas com Deficiência, eu entendo que esse projeto é absolutamente indispensável para garantir que pessoas com dificuldade de aprendizado possam garantir um aprendizado adequado a partir desse apoio promovido pelos psicopedagogos ou pelas psicopedagogas.
3: Por ser uma atividade interdisciplinar, o projeto deixa claro que o exercício da psicopedagogia não pode ser confundido com dos profissionais de saúde e educação. O projeto obriga ainda o sigilo profissional e, ao contrário de outros projetos que tratam do exercício de profissões, dispensa a necessidade de um conselho profissional. O projeto que regulamenta a profissão de psicopedagogo ou psicopedagoga seguiu para a sanção presidencial e pode virar lei. Da Rádio Câmara de Brasília, Antônio Vital.
0: Economia. De acordo com Cobalcini, do MDB de Santa Catarina, as sobretaxas de até 37,5% impostas pelos Estados Unidos prejudicam a economia catarinense. O deputado destaca o impacto direto em cidades como Caçador, que, segundo ele, correm o risco de perder postos de trabalho.
1: Cobalcini, que preside a Comissão de Meio Ambiente, enfatiza que a produção brasileira é sustentável e baseada no manejo de florestas plantadas. Para ele, as sanções norte-americanas foram aplicadas sem critérios técnicos.
0: Heitor Chu, do PSD do Rio Grande do Sul, defende reduzir a carga tributária sobre o tabaco e combater o contrabando. Segundo ele, o setor gera empregos a milhares de agricultores e a centenas de milhares de trabalhadores, sendo fonte de emprego, renda e arrecadação.
1: Heitor Chu pede também regras para dispositivos eletrônicos para fumar e a produção nacional. Para ele, legalizar a cadeia produtiva nacional e ampliar a fiscalização podem atrair novas fábricas para o país, gerar mais empregos e elevar a arrecadação, especialmente para seu estado.
0: Transportes. A Câmara aprovou uma medida provisória que permite o uso de 30 bilhões de reais para financiar carros novos para motoristas de aplicativo e taxistas. O repórter Antônio Vital acompanhou a votação.
3: A Câmara dos Deputados aprovou medida provisória que autoriza o governo federal a destinar até 30 bilhões de reais para financiar veículos novos para motoristas de carros de aplicativo, taxistas, cooperativas de taxistas e empresas de transporte escolar. A medida provisória faz parte do programa Move Brasil. Além de ampliar o crédito e permitir a renovação da frota, o texto final aprovado, apresentado pela relatora, deputada Amanda Gentil, do PP do Maranhão, permite o uso do Fundo de Investimento em Infraestrutura Social, gerido pela Casa Civil da Presidência da República. O fundo poderá financiar a troca de veículos que contribua para reduzir custos ambientais, sociais ou econômicos do transporte urbano. Pode arcar ainda com recursos para financiar o seguro do veículo, itens de segurança destinados a profissionais mulheres e até mesmo custos de cartório. Um dos objetivos é estimular a substituição de veículos antigos por outros menos poluentes e permitir linhas de crédito para profissionais que não conseguem obter financiamento com juros menores no mercado. Para motoristas de aplicativo e taxistas, o acesso fica limitado a um veículo por beneficiário. Para cooperativas de táxi, o

0: estados que muitas vezes o valor do aluguel é duas vezes o valor de uma parcela, e que aquele bem, que se você pagar a parcela, vai ser seu. Então, a importância que é nós trazermos um projeto que vai entregar um bem para o trabalhador brasileiro, para que ele tenha mais segurança e renda dentro da sua casa.
1: Medida provisória que já está em vigor foi justificada por deputados da base do governo como necessária para incentivar o transporte urbano e a atividade dos condutores. Foi o que disse o deputado Bongás, do PT do Rio Grande do Sul.
2: Precisavam também estes trabalhadores terem financiamento específico para poderem comprar o seu veículo e ao mesmo tempo poder usar este recurso para outros utensílios, cartoriais, por exemplo, de seguro. Tudo isso foi incorporado no debate para beneficiar os motoristas de aplicativos desse país que estavam reivindicando.
1: O texto final aprovado também altera o Código de Trânsito Brasileiro para autorizar que motoristas habilitados na categoria B conduzam caminhões leves, elétricos ou híbridos. Outra mudança inclui a produção de baterias no Programa de Apoio ao Desenvolvimento Tecnológico da Indústria de Semicondutores, conhecido como PADIS. A medida provisória que autoriza o governo federal a destinar até 30 bilhões de reais para financiar veículos novos para motoristas de carros de aplicativo, taxistas, cooperativas de taxistas e empresas de transporte escolar, seguiu para análise do Senado. Da Câmara de Brasília, Antônio Vital.
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4: Justiça.
5: Júlia Zanatta, do PL de Santa Catarina, cobra explicações do ministro Alexandre de Moraes sobre denúncias divulgadas pela imprensa envolvendo o ministro e empresário Daniel Vorcaro. A deputada também pediu o afastamento de Moraes e defendeu o impeachment do ministro.
4: Júlia Zanatta acredita que o Supremo Tribunal Federal e o Senado não podem ignorar as denúncias e pede que o ministro se explique em até 48 horas. Para a deputada, os fatos divulgados colocam em dúvida a atuação das instituições e exigem investigação.
5: Hildo Rocha, do MDB do Maranhão, vai apresentar uma proposta para mudar as regras de escolha e permanência de ministros do Supremo Tribunal Federal. Em seu entendimento, pessoas que tenham ocupado cargos comissionados ou mandatos eletivos não poderiam ser indicadas ao STF.
4: Hildo Rocha também defende que os ministros tenham mandato de 5 anos, renovável por mais 5 anos, mediante consulta à população. Ao fim do período, segundo o deputado, eles poderiam atuar como advogados ou professores, mas não poderiam voltar à vida política.
5: Eli Borges, do Republicanos do Tocantins, considera que as eleições para o Senado serão decisivas para o futuro do país. O deputado lembra que caberá aos novos senadores a responsabilidade de sabatinar ministros do STF e de conter o que considera excessos da corte.
4: Eli Borges também pede mais moralização na política e combate à corrupção. Na avaliação do parlamentar, o cidadão deve estar atento aos políticos que defendem o devido processo legal e a soberania popular.
5: Kim Kataguiri, do Missão de São Paulo, classifica como graves as suspeitas de possíveis relações entre ministros da Suprema Corte e envolvidos no escândalo do Banco Master. Ele questiona a inércia das instituições e da sociedade frente às situações divulgadas pela imprensa.
4: Kim Kataguiri critica também decisões da Justiça Eleitoral, alegando supostas diferenças de tratamento entre candidaturas. Ele reclama da suspensão de campanhas por atrasos em declarações eleitorais nacionais, alegando configurar restrição a direitos políticos.
6: Saúde.
5: A Câmara aprovou projeto que prorroga incentivos para doações a instituições de combate ao câncer e assistência a pessoas com deficiência. As informações com a repórter Cibele Comanetti.
7: O plenário da Câmara aprovou o projeto que prorroga até 2031 o prazo para empresas de

0: deduzirem do pagamento do imposto de renda doações a instituições sem fins lucrativos, como as Santas Casas, que atuam na prevenção e combate ao câncer ou na reabilitação de pessoas com deficiência. O incentivo acabaria neste ano. A proposta foi apresentada pelo deputado Sérgio Souza, do MDB do Paraná, e recebeu parecer favorável do relator, deputado Antônio Brito, do PSD da Bahia. Os incentivos às doações estão previstos em dois programas criados em 2012. O Programa Nacional de Apoio à Atenção Oncológica, conhecido como PRONON, e o Programa Nacional de Apoio à Atenção de Saúde da Pessoa com Deficiência, o PRONAS. Os dois permitem o emprego de recursos privados para financiar projetos desenvolvidos por entidades especializadas e sem fins lucrativos. Segundo o relator Antônio Brito, o PRONON amplia a capacidade de atendimento do Sistema Único de Saúde, o SUS, para a prevenção, o diagnóstico precoce, o tratamento, a reabilitação e os cuidados paliativos de pessoas com câncer. Já o PRONAS aumenta a oferta de assistência às pessoas com deficiência, especialmente no que diz respeito a projetos destinados à reabilitação, diagnóstico, tratamento, desenvolvimento de novas tecnologias e capacitação de profissionais. Antônio Brito comemorou a aprovação da proposta.
1: Quero parabenizar a todos que participaram da elaboração da prorrogação até 2031 do prazo do PRONON e do PRONAS, tão importante na articulação da sociedade civil, do terceiro setor, do governo federal e também das iniciativas privadas no atendimento às instituições filantrópicas, seja ela na área da saúde, no tratamento do câncer, como também nas entidades que atuam com a pessoa com deficiência.
0: O projeto que prorroga até 2031 prazo para empresas deduzirem do pagamento do imposto de renda doações a instituições sem fins lucrativos que atuam na prevenção e combate ao câncer ou na reabilitação de pessoas com deficiência seguiu para análise do Senado. Da Rádio Câmara de Brasília, com informações de Antônio Vital, Cibele Colmanete.
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0: Câmara aprovou um projeto que acaba com a obrigatoriedade de férias escolares durante o período da Copa do Mundo Feminina em 2027. O repórter Antônio Vital acompanhou a votação.
1: O plenário da Câmara aprovou o projeto que desobriga as redes de ensino pública e privada de todo o país a concederem férias escolares para todos os alunos durante a realização da Copa do Mundo Feminina de Futebol no ano que vem. Lei de autoria do governo, aprovada no início do ano pelo Congresso, obriga que as férias dos estudantes coincidam com o período do torneio, entre 24 de junho e 25 de julho de 2027. O projeto apresentado pela deputada Anne Ortiz, do PP do Rio Grande do Sul, permite que os sistemas de ensino dos estados e municípios decidam sobre o período de férias escolares, em vez de obedecer ao calendário oficial da competição. Entidades como a Federação Nacional das Escolas Particulares criticaram a obrigatoriedade prevista em lei e alegaram que a alteração do período de férias do meio do ano coloca em risco o calendário escolar exigido pela Lei de Diretrizes e Bases da Educação, que obriga pelo menos 200 dias letivos no ano. A proposta recebeu parecer favorável do relator, deputado Alex Manente, do Cidadania de São Paulo. Para ele, do ponto de vista educacional, não é adequado impor solução uniforme a todos os sistemas de ensino, sem considerar as necessidades regionais. O projeto foi aprovado de maneira simbólica pelo plenário, sem votos contrários. O deputado Chico Alencar, do PSOL do Rio de Janeiro, defendeu a medida.
2: O reconhecimento da importância da Copa do Mundo de Futebol está nesse projeto de lei, só que não subordinando os interesses da Copa do Mundo aos sistemas educacionais. Os jogos ocorrem em apenas algumas cidades e, na maior parte das vezes, com um número reduzido de partidas, não se justificando como férias todo o período em todo o território nacional.
1: Os jogos da Copa do Mundo de Futebol Feminino serão realizados em 8 cidades: Belo Horizonte, Brasília, Fortaleza, Porto Alegre, Recife, Rio de Janeiro, Salvador e São Paulo. O projeto que desobriga as redes de ensino pública e privada de todo o país a concederem férias escolares para todos os alunos durante a realização da Copa do Mundo Feminina seguiu para análise do Senado. Da Rádio Câmara de Brasília, Antônio Vital.
3: Educação. Ranieri Paulino, do Republicanos da Paraíba, propõe diversificar a educação profissional e tecnológica, ampliando a oferta em pequenos municípios, áreas rurais e regiões, conforme as demandas e as vocações específicas.
0: Para tanto, Ranieri Paulino apresentou um projeto que altera o Estatuto da Juventude e o Pronatec, articulando formação, trabalho, emprego e renda às características econômicas, sociais e culturais de cada território nacional e local.
3: Termina agora o Jornal Câmara dos Deputados, produzido pela Rádio Câmara, com trabalhos técnicos de Everson Urani e apresentação de José Carlos Andrade e Márcio Aquilissardi. Uma boa noite para você.
0: Uma ótima noite, a voz do Brasil.
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0: 8823. 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
4: 8 e 9.

chegando aqui no nosso território de hoje, edição dessa terça-feira, primeiraço de setembro, olha ele, esse mês maravilhoso, mês da primavera, o friozinho, ó, tá indo embora já, né? Paula Esteves aqui chegando junto com você para saudar esse mês incrível e, claro, para saudar você que tá aí do outro lado de rádio ligado, conectado com a gente, pronto, pronta para curtir modão aqui, ó, a beça com a gente, hein? Vamos nessa, aumenta esse volume aí, porque a gente já começa com Danilo e Davi. Não mexe nas minhas gavetas, não.

Matheus e Belucci e aquela lição de cama. Eita lasqueira, pai, cê tá doido. Já começando desse jeito, né? Maltratando. Pedidomusical.com.br é o nosso site pra você pedir a sua moda. Tem também aqui o nosso WhatsApp pra você mandar sua mensagem de texto, de voz. Tô te esperando aqui, tá?

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6: Jorge Mateus.
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0: 8h27. 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
6: 8h31.
7: Bora lá, chega junto.
8: No meu território, sertanejo.
7: Eu adoro essa parceria. Sei que você também. Vamos lá. Yasmin Santos com Diego e Vitor Hugo.

Você não me deve amor, eu não te devo explicações e tá tudo bem. Olha os tubarões aqui com Diego e Vitor Hugo. Uma das músicas mais reproduzidas do ano de 2025 e continua ainda, né? Continua aqui em 2026. Ó, daqui a pouquinho tem mais modão, tem mais alegria, tem mais emoção aqui na sua rádio, sempre.

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3: 8:48.
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1: 8h55.
2: Bora! Junto com os amigos, essa é uma homenagem pra chuva. O bem mais sagrado que Deus deixou pra gente, né?
3: Nossa, aí é uma homenagem bem feita, hein?
2: Olha uma história caipira, ó.

0: 8h58.
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0: 9:04.
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1: Feliz setembro, feliz mês pra você. Vem com a gente, vem curtir, vem saudar setembro aqui, ó, do nosso lado, curtindo moda sertaneja, cantando junto com a gente. É modão atrás de modão, pai. Só chicotada, é bom demais. Tem essa parceria maravilhosa aqui, ó. Não Namora. São eles chegando aqui no nosso palco. Cleiton e Romário com Zeneto e Cristiano.